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1: 21 horas e 11 minutos.

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4: Vamos falar um pouco sobre mulheres agora.

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0: Ah, não vai rolar.
1: Alô, moçada, aqui quem fala é o Bruno.
2: E aqui é o Barreto e nós estamos aqui com o nosso amigo Cauê Polizelli. Grande abraço, meu parceiro. Tamo junto.
1: Valeu.

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1: 22 horas e 32 minutos.

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Boa noite, galera, tudo bem aí? Se continuar animado assim, vamos acabar com tudo até às 7:30 da manhã.

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1: Meia-noite e 28 minutos.

0: Obrigado, Felipe Araújo. Valeu, Henrique Juliano.
1: Que Deus abençoe muito você, viu? Prazer estar fazendo parte desse projeto do seu sonho, tá, meu filho?
0: Muito obrigado pelo carinho, pela amizade que nós temos. Muito obrigado por tudo. Tamo junto.
1: Que Deus abençoe muito você, sua carreira. Obrigado, Goiânia. Obrigado, Brasil. Beijo pra vocês. Valeu, gente. Beijo.

Gratidão! Vamos, Flamão! Aí, só alegria!

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1: 1 hora e 37 minutos.

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1: 2 horas e 31 minutos.

0: Valeu. Obrigado. A gente gostaria agora que vocês recebessem com muito carinho dois amigos nossos, os nossos primeiros convidados da noite, João Carreira e Capatá.
1: Uma salva de palmas.
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1: 3 horas e 14 minutos.

Vamos todo mundo junto no Remelê Show!

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0: A gente quer mandar essa música aqui pra toda a galera que curte o batidão da viola, ok?
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0: Você já namorou alguém muito ciumento?
1: Pois é.
0: Eu namorei um cara tão ciumento, que ele tinha ciúme de mim até com minha mãe. Ele era mais ciumento que vaca parida. E eu queria me divertir, queria conhecer gente nova, queria sair, queria dançar. E ele não deixava. Aí eu acordei um dia e chutei o balde. Surtei. Terminei meu namoro, 3 anos. E mesmo gostando dele, eu terminei. E eu sofri. Sofri, sofri demais. Só que eu sofri 24 horas. Por quê, meu bem? No outro dia, começava a pecuária de Goiânia. E eu fui pra pecuária com as minhas amigas e farriei, farriei tanto. Farriei tanto que a farra virou música. E quer saber onde eu tô até hoje?

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1: 5 horas e 5 minutos.

faz o seguinte aí, ó. Sucesso agora na versão do Tchê Garoto, e a gente quer que vocês recebam esse novo sucesso assim, ó. Vamos lá, todo mundo.

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1: 6 horas e 30 minutos.

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1: 7:01.
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0: Ô pessoal, tá na hora de começar o baile, vamos lá.
1: Deixaram a pia.
0: Será que vai dar tempo pra você fazer um curso?
2: Todo mundo swingando, galera! Porque agora vem chegando aí!
3: Negócio, negócio, negócio, negócio. 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

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Muito bom dia. Estamos iniciando aqui pelas ondas da mais ouvida da 87.5 FM, mais um RCC Repórter. Vamos lá então, né, minha gente? Hoje, terça-feira, dia 19 de maio, estamos aí na 21ª semana do ano, de janeiro a hoje. Já se foram 139 dias e na nossa contagem regressiva, faltando 226 agora para o final do ano. A estação é o outono, sol no signo de touro, a lua é nova e os aniversariantes do dia de hoje serão guiados pelo anjo Umabel. Esse é o nome do anjo, tá, minha gente? Umabel. E devem rezar o versículo 3 do Salmo de número 30 para alcançar a sua proteção. Vamos ao nosso pensamento do dia da sabedoria popular, pedido aí da Dona Maria Tereza, que gostou muito desse pensamento do dia, na verdade, bem interessante mesmo, que diz assim, ó: o tempo deixa perguntas, mostra respostas, esclarece dúvidas, mas acima de tudo, o tempo traz verdades. É exatamente isso, Dona Maria Tereza, é exatamente isso. Acima de tudo, o tempo traz verdades. Você pode enganar quem você quiser, o tempo você não engana. Dos nossos dias comemorativos, hoje é o Dia Mundial do Físico. Nosso abraço a todos os professores de física aí também, né? Um abraço especial. Hoje também é o dia do defensor público, hoje é o dia do acadêmico de direito, também temos hoje o dia da doação do leite materno e também o dia do combate à cefaleia. Nosso abraço para duas cidades gaúchas hoje de aniversário, Caiçara e Ciríaco. Nosso abraço aí aos nossos co-irmãos lá de Caiçara e Ciríaco. Esses dias, não sei quem foi que me perguntou, ah, esqueceste de mandar um abraço para a cidade de Feliz. Feliz não estava de aniversário nesses dias aí, não. Né? Até cheguei a dar uma olhada aqui, mas não lembro agora qual é o dia da emancipação e o dia da comemoração do aniversário da cidade de Feliz. Não foi por esses dias aí. Tenho certeza absoluta disso. Eu me lembro que eu consultei, só não marquei aí. Então, quem me cobrou essa, me desculpe, estava mal informado.

0: Vamos para os nossos santos do dia. Hoje temos dia de São Crispim de Viterbo, dia de Celestino V, Papa Celestino V, dia de Santa Joaquina de Vedruna, dia de São Dunstan e dia de São Ivo de Elory. Para a nossa cronologia do dia 19 de maio na história começa no ano de 1536, quando Ana Bolena, consorte do rei Henrique VIII da Inglaterra, é executada na Torre de Londres. 1769, ao fim de 3 meses da contenda entre as facções a favor e contra os jesuítas, o conclave de cardeais elege o Papa Lorenzo Ganganelli, candidato da facção adversa aos jesuítas, que adota o nome de Clemente XIV. 1897, o escritor irlandês Oscar Wilde sai da prisão. 1905, Albert Einstein publica sua tese sobre a teoria da relatividade. Em 1954, Catarina Eufêmia é morta a tiro pelo tenente Carrajola da GNR, tornando-se assim um símbolo da resistência ao Estado Novo. 1980, um mês após ser preso, Luiz Inácio Lula da Silva é libertado pelo então diretor do DOPS, Polícia Política do Regime Militar, Romeu Tuma. Estamos falando aí de 1980. Em 2002, a Madre Paulina é canonizada pelo Papa João Paulo II e o Timor-Leste torna-se um Estado dependente. Independente, né? Melhor dizendo. E fechando aqui 2018, Príncipe Harry e Meghan Markle se casam na Capela de São Jorge em Windsor, no Reino Unido. Essa nossa cronologia aí, tá, minha gente? Do dia 19 de maio. Oito horas mais, 5 minutos, agora a informação é da Ótica Simone, temperatura CWB caiu. Vamos atualizando aqui, ó, a nossa temperatura, minha gente. Estamos neste momento aqui com 9 graus e 6 décimos aqui no centro, 9.6 a temperatura. Tá bom, né? Friozinho aí, vale a pena, né? Sempre bom, depois vai abrir o tempo, o sol vai chegar tranquilo aí. Então vamos lá, terça-feira de tempo nublado a parcialmente nublado, com o sol aparecendo entre nuvens ao longo do dia, frio pela manhã, temperatura um pouco mais amena à tarde. Não vai ser tão amena assim, né? Temperatura com pouca variação no dia de hoje. Não há possibilidade de chuva aqui na nossa região hoje. Vento soprando de nordeste a leste, 5 km por hora de velocidade máxima. Umidade relativa do ar, essa segue alta, tá, minha gente? Ainda na casa dos 89%. Mínima na madrugada, 7, e a máxima prevista para os 17, aqui no Vale do Caí. Neste momento, na rua Pinheiro Machado Altos, da Galeria João Pereira, informação para a CWB Caí Web, atualizando 9.6 de temperatura. Oito horas mais, 6 minutos e meio agora, a informação é da Ótica Simone, temperatura CWB Caio Web, temperatura de 9.6, nós vamos então aos indicadores econômicos do RCC Repórter, começando então aqui com a caderneta de poupança, para quem tem data base hoje, 0,6388 ponto percentual. O dólar comercial caiu ontem, 1,37%, voltou a ser cotado abaixo dos R$ 5,00, R$ 4,99. Na venda, o euro também teve queda, 1,1%, 5,82 na venda. O ouro também teve queda, 1,79%, R$ 738,22. Em São Paulo, o Bovespa fechou com queda de 0,17, 176.975 contratos negociados, volume total de 24.257 milhões de reais. Em Nova York, Dow Jones fechou com alta de 0,32, Nasdaq teve queda 0,51, Tóquio 0,12% de queda, Paris operando com alta 0,73, Londres também opera com alta neste momento 0,52%, Frankfurt alta de 1,39%, Xangai também operando com alta, 0,92%, Hong Kong 0,48% de alta também, e Buenos Aires fechou com alta significativa ontem, 4% no seu índice Merval.
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0: Oito horas mais, 8 minutos e meio. 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Temperatura atualizando aqui, minha gente, 9,7. Agora, aqui no centro, nós vamos para os resultados de ontem das loterias, abrindo aqui o nosso site da Caixa Econômica Federal, começando então com a Quina, concurso 7.028. Anote aí as dezenas sorteadas: 01, 16, 41, 42 e 74. Repetindo: 01, 16, 41, 42 e 74. Ninguém acertando as dezenas aí da Quina, prêmio acumulado: 12 milhões de reais. Tivemos também a dupla Sena, concurso 2.958. Anote aí as dezenas da primeira faixa: 05, 23, 28, 31, 35 e 36. Repetindo: 05, 23, 28, 31, 35 e 36. Na segunda faixa, no segundo sorteio: 05, 12, 28, 34, 39 e 45. Repetindo a segunda faixa: 05, 12, 28, 34, 39 e 45. Ninguém acertando também as dezenas aí da dupla Sena, minha gente. Prêmio acumulado: 1.100.000 reais. E por último, vamos aqui então com a Loto Fácil, concurso de número 3.688, que está acumulada. Ninguém acertou as dezenas aí do concurso 3.688. Dezena sorteada: 01, 02, 03, 04, 05, 06, 07, 11, 12, 16, 17, 19, 21, 24 e 25. Repetindo: 01, 02, 03, 04, 05, 06, 07, 11, 12, 16, 17, 19, 21, 24 e 25. Prêmio acumulado: 5 milhões de reais. Resultados extraídos do site da Caixa Econômica Federal. 8 horas mais 11 minutos. 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Temperatura de 9 graus e 7 décimos aqui no centro. Nós vamos então para as manchetes dos jornais que chegaram até a nossa mão. Não temos aí a Zero Hora, não deu o ar da graça hoje, né? O site aqui também colocando uma propaganda como capa, né? Mas na verdade a capa da Zero Hora está depois, então vou ficar devendo para vocês aí as manchetes da capa do jornal impresso, né? Esses dias me perguntaram: ah, mas tem lá na internet que tu pode pegar as últimas notícias? Não, é a capa do jornal impresso que a gente utiliza, entendeu? Então por isso que hoje vamos ficar sem a capa aqui da Zero Hora. Vamos então pro Correio do Povo, né? Destaque, claro, Mundial 2026, o Escolhidos de Ancelotti. Atacante Neymar e o goleiro Everton do Grêmio estão entre os 26 convocados na corrida pelo Hexa. Vamos torcer aí, né, minha gente? Muita gente machucada, né? Por exemplo, perdemos aí o Éder Militão, o Rodrigo do Real Madrid, né, também está machucado, o Estevão do Chelsea também. São três peças aí importantíssimas que não irão à Copa, né? Fazer o quê? Rumos da dívida do Rio Grande do Sul com a União desafiam pré-candidatos ao Piratini. Postulantes: Gabriel Souza, Juliana Brizola, Luciano Zucco e Marcelo Maranata avaliam cenários como continuidade na suspensão das parcelas ou novos cortes de juros. Pagamentos se retornam em 2027 e mudanças dependem de acordo nacional. É a principal manchete aqui do Correio do Povo, né? Índice no teto, petróleo em alta, puxa a projeção da inflação para cima. No Senado, comissão vota hoje projeto das dívidas do agro. Em Porto Alegre, obra de comporta altera trânsito no centro da cidade. E na contracapa, notícias do fechamento da edição, destaque aí para a convocação do Brasil para a Copa do Mundo. São as manchetes aí do jornal Correio do Povo. Vamos para o Jornal do Comércio, manchetes de capa aqui do JC. Tecom Rio Grande vai investir 1,1 bilhão para ampliar operação. Aporte da Wilson Sons elevará a capacidade do terminal e adequará demanda logística. Copa do Mundo, Ancelotti anuncia a seleção brasileira com Neymar para a disputa do Mundial. Relações Exteriores, consulado da Itália inaugura sede própria aqui em Porto Alegre. E no Congresso, o regimento barra segunda indicação de Messias ao STF ainda em 2026. Na indústria química, novo recorde da Braskem pode destravar a biorrefinaria no Rio Grande do Sul. E nas contas públicas, Lei de Diretrizes Orçamentárias do Rio Grande do Sul prevê déficit de 4 bilhões para 2027. O governador Eduardo Leite apresentou ontem projeto de lei de diretrizes orçamentárias de 2027 com previsão de déficit orçamentário de 4 bilhões no estado. Apesar de estimativas dos últimos anos, né? Também travam aí um cenário nesta linha, mas ao fim de cada exercício, o Rio Grande do Sul acabou registrando aí superávit orçamentário, como vem ocorrendo já

dólares e importações de 5,54 bilhões. No mês de maio, acumula já um superávit de 4,154 bilhões de dólares decorrentes de 16,008 bilhões em exportações. As exportações, ou melhor, a balança comercial brasileira vai muito bem, obrigado. Estão aí as manchetes, minha gente, dos jornais que chegaram até a nossa mão nesta terça-feira.

0: 8 horas mais 16 minutos e meio agora. 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Temperatura CWB caiu web 9.7 aqui no centro. Nós vamos aos nossos apoiadores culturais e retornaremos aí rapidinho para a sequência do programa.
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Este é o RCC Repórter, o seu programa de todas as manhãs. E eu aproveitei aqui o intervalo, né, para consultar certinho aí, para tirar essa dúvida aí com relação à cidade de Feliz.

0: que já pertenceu a São Sebastião do Caí, né? O município foi criado no dia 17 de fevereiro de 1959, mas a instalação oficial do município foi no dia 31 de maio. Tá? Então, estão aí as duas datas, tá? 17, comemora-se em 17, foi criado em 17 de fevereiro, 17 de 2 de 1959, e a instalação oficial do município no dia 31 de maio. Portanto, não chegamos no dia 31, e o dia 17 de fevereiro está bem longe já, né? Já passou um bom tempo, tá bom? Vamos para a nossa ronda de informações. Conversamos hoje pela manhã cedo com a Brigada Militar. Tivemos lá na Vila São Martim ontem à noite, por volta de 21 horas e 30 minutos. Tivemos a prisão aí por tráfico de drogas. Um homem de 19 anos e uma motocicleta foi preso aí pela Brigada Militar, encaminhado para a Delegacia de Pronto Atendimento. Tá bom? Delegacia de Pronto Atendimento lá em Montenegro. Por esta ocorrência, né? 21 horas e 30 minutos é o horário, né? Prisão aí por tráfico aqui em São Sebastião do Caí, ok? Ele estava conduzindo aí uma motocicleta sem placas e tentou fugir da equipe policial, sendo logrado êxito aí na sua abordagem. Durante a visita pessoal, foram localizadas porções de cocaína com o indivíduo. Homem encaminhado, então, à DPPA lá de Montenegro. Conversamos também com o Corpo de Bombeiros Voluntários, conversamos com o bombeiro voluntário Fábio, tivemos aí uma remoção para o hospital ontem à noite, né? Uma queda, a pessoa teve problemas aí, teve que ser encaminhado para o hospital ontem à noite. Conversamos também com a Polícia Rodoviária Estadual, a sua assessoria de comunicação junto à Brigada Militar lá em Porto Alegre. Ontem à tarde tivemos aí um acidente no quilômetro zero da RS-122, já no município de Portão, envolvendo dois veículos, somente danos materiais. Ontem também não tivemos fiscalização no radar fotográfico nos dois trechos da RS-122.
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0: Oito horas mais 23 minutos e meio agora. 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Temperatura de 9 graus e 9 décimos agora aqui no centro de São Sebastião do Caí. Este é o RCC Repórter, do seu programa de todas as manhãs. Nosso serviço de utilidade pública, né, minha gente? Você que faz 18 anos este ano, 2026, não se esqueçam que o prazo para o alistamento militar vai até o próximo mês de junho. Portanto, procure a junta de alistamento, a junta de serviço militar aqui em São Sebastião do Caí. Funciona aqui no prédio histórico da prefeitura, bem na esquina da Marechal Floriano com a nossa Pinheiro Machado aqui, né? Procure lá a Liana, que é a encarregada do alistamento militar, é a representante aqui da Junta de Serviço Militar em São Sebastião do Caí, e faça a sua, ou melhor, faça o seu alistamento, né? Você que vai fazer 18 anos neste ano de 2026, mas eu vou fazer só lá em dezembro. Tá dentro do ano, né, minha gente? Então tem que fazer o alistamento militar, ok? Até o dia 30 de junho, certo? Até o próximo mês, até 30 de junho, prazo para o alistamento militar. Da nossa agenda para este final de semana, para este sábado, teremos aí promoção da Associação dos Motoristas do Vale do Caí, promovendo a sua quarta edição da sua festa retrô, a partir das 9 horas da noite. Atenção pro horário aí, hein? Mais cedo, a galera pode fazer a festa, depois vai para casa. Precisa ficar a madrugada dentro aí, né? Tá bom? Apresentação da banda Planeta. E também teremos aí a Stardance, né? DJ Edu, da Stardance, com pista de LED, toda a estrutura de som e luz. Ok? Ingressos antecipados na Sandy Calçados, na Agroesquina e na Gráfica Marcel. Maiores informações e reservas de mesa no telefone 998-25-6778, tá bom? Este é o telefone para você colher maiores informações e reservar a sua mesa, né? 998-25-6778. E também neste sábado, neste final de semana, né? Vamos ter aí festividades aqui, né, no centro da cidade, mais um chamamento aí para a nossa 23ª Festa da Bergamota, com chope e bergamota, minha gente, é isso mesmo, tá bom? A comunidade está toda convidada aí, um momento de integração e divulgação da festa a partir das 9h30 da manhã aqui no centro da cidade, movimento com a rainha, com as princesas, toda a comissão organizadora da festa, fazendo um chamamento aí para colocar o clima, né? Até porque a festa já está chegando aí, né, minha gente? Já está chegando. Nossa Festa da Bergamota, mais uma edição, a 23ª, né? Exatamente, 23ª Festa da Bergamota e das Flores, tá bom? Também recebi o convite aqui, tá? Para o dia 2 de junho, ao lado da casa em Chamel, para lá no Parque Centenário, onde teremos aí a celebração da Co-Irmandade de São Sebastião do Caí com a cidade alemã de Celle. Próximo dia 2 de junho, a partir das 5 horas da tarde, lá na casa em Chamel, dentro do Parque Centenário. Tá bom? Então fica aí o registro. Obrigado aí pelo convite. Estaremos lá prestigiando. Alguém da RCC estará prestigiando o evento. Dito isso, 8 horas mais 28 minutos. 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Temperatura de 10 graus, minha gente. É isso mesmo. 10 graus agora aqui no centro. Nós vamos para os nossos apoiadores culturais e retornaremos rapidinho aí para a sequência do programa.
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0: Oito horas mais, 31 minutos. 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Temperatura de 10 graus aqui no centro de São Sebastião do Caí. Pessoal, a festa não começa nesse final de semana, minha gente. Vai haver um evento aqui no centro da cidade para divulgar a festa da Bergamota, tá, minha gente? Sem confusão aí. A festa começa no dia 29 de maio. De 29 de maio a 7 de junho, tá bom? E neste final de semana, dia 23, é um evento para divulgar a festa da Bergamota aqui no centro da cidade, com distribuição de chopp e também bergamotas, tá bom? Não vamos confundir aí, tá? Por que que eu estou dizendo isso? Eu recebi duas mensagens agora. Tinta, a festa começa esse final de semana. Não, minha gente. Não. A festa começa dia 29 de maio, tá bom? Dia 29. Sem ser nesta sexta-feira, na outra sexta-feira, dia 29, que começa a festa da Bergamota. E vai até o dia 7 de junho. Neste final de semana, neste sábado, teremos um evento alusivo à festa, um chamamento para dar uma sacudida na população, para entrar no clima da 23ª Festa da Bergamota e das Flores, tá bom, minha gente? Ok? Aqui no centro da cidade, todo mundo convidado. E a festa, repito, começa só na outra sexta-feira, dia 29 de maio, ok? Vamos lá, vamos para o nosso quadro do abraço. Quero mandar um abraço muito especial para Patrícia de Paula, de aniversário no dia de hoje. Um abraço, Patrícia. As felicidades aí pela passagem do aniversário no dia de hoje. Um abração especial aí para Patrícia, que está de aniversário no dia de hoje. Quero mandar também um abraço muito especial para o meu grande amigo Clademir Gribler, grande Pudim. Um abraço especial para o Pudim, nosso parceiro aí de todas as quintas-feiras na QF, nos Amigos de Quinta-feira. Um abração especial para ele, que também está de aniversário no dia de hoje. Um abraço também para a dona Dejanira Fagundes, também estará de aniversário. Meu amigo Ivo Belmonte, lá em Santiago. Um abraço para o grande Ivo, colega da nossa saudosa e extinta Caixa Estadual. A Daiane Klein também, de aniversário no dia de hoje, recebendo também aqui o nosso abraço do RCC Repórter. E o Pudim, por favor, né? Não precisa ficar acanhado aí, tá? Pode pagar alguma coisa pra turma lá na quinta-feira, tá bom? Grande Clademir Gribler, grande Pudim. Um abraço, meu amigo. Vamos agora então para as nossas senhas, né, minha gente? Para esta terça-feira, 19 de maio. A primeira delas, Isaías, capítulo 64, versículo 8. Senhor, tu és o nosso Pai, nós somos o barro, e tu és o nosso oleiro, e todos nós somos obra das tuas mãos. Romanos capítulo 9, versículo 20. Quem é você, caro amigo, para discutir com Deus? Será que o objeto pode perguntar a quem o fez? Por que você me fez assim? São as nossas senhas para esta terça-feira, dia 19 de maio. Obrigado pela atenção de todos. Amanhã estaremos de volta a partir das 8 horas para mais um RCC Repórter. Segue a programação da Mais Ouvida aqui em São Sebastião do Caí. Tenham todos uma ótima e produtiva terça-feira. E hoje chegamos no dia de número 749, à espera da conclusão do desassoreamento real e criterioso no nosso Rio Caí e também no Arroio Cadeia. À espera das galerias na RS 124, prometidas pelo governo do estado e também as casas, né? A conclusão das casas que já iniciaram lá no loteamento Boa Vista. Tá bom? Obrigado, bom dia, fique com Deus e até amanhã.

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1: 8:58.
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1: 9 horas e 59 minutos.
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1: 11 horas e 4 minutos.
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1: 12 horas e 22 minutos.
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Muito bem, com este belo hino estamos entrando no ar com o nosso programa de cada terça-feira, Voz de Missão Semeando a Bíblia, programa esse que vai ao ar todas as terças, das 13 às 14 horas aqui na RCC, 87.5 FM, a Rádio Comunitária de São Sebastião do Caí. Hoje estamos dia 19 de maio de 2026, mais uma vez o Senhor nos trouxe até aqui, para levar ao ar esse belo programa, levando para você a mensagem de Deus através da Bíblia Sagrada e também através dos lindos louvores que já ouvimos aí. O primeiro, um hino muito lindo, oferecendo a todos vocês que já estão com nós aí nesta tarde. É, um solzinho, mas está meio frio, viu? Não está muito quente, não. Mas temos aí um dia lindo, graças a Deus, e estamos aí no inverno, chegando para o inverno, então temos que aceitar tudo aí, né? Deus abençoe a cada um de vocês que estão com nós, um abraço aos nossos irmãos aí do bairro Quilombo, Deus abençoe vocês, e também aí São Martim, um abração a vocês aí, Deus abençoe a todos que estão nos ouvindo aí, Passo da Taquara, pastor Adelino, está nos ouvindo aí, dá um sinal para nós aí e vê como é que estamos aí, meu Deus. Só Jesus na causa, mas estamos tocando o barco em nome de Jesus. Deus abençoe a todos os irmãos aí de Capela Santana, Montenegro. Tem alguém nos ouvindo aí? Um abração a todos vocês aí. E também aqui no centro temos pessoas aí nós ouvindo. E também Vila Rica, Loteamento Popular, Rio Branco, Nova Rio Branco. Um abração aí a todos vocês que nos honram com a vossa companhia. Que Deus alcance vocês. Também a Cláudia ali, Santa Rita, ali em Canoas. Um abração para ela, para a família, o esposo. Deus alcance vocês aí nesta tarde. Vamos ali para a nossa bela cidade e belo estado de Santa Catarina. Um abração, irmã Carmen. E também para o Marco, a Maria Herzi, a toda a família e a todos que nos ouvem aí. Com certeza está muito frio ali, né? Muito frio. Um abração para vocês aí do meu coração. É, que Deus abençoe, irmã Carmen, a toda a família. Deus alcance vocês. Também ali em Lages, a Mariquinho. Mariquinho, um abraço para você aí. Com certeza está muito frio aí em Lages. Ali é frio mesmo. Deus, muita saúde para você, Mariquinha. Muita paz, muita felicidade a vocês. Um abraço no Zé. O Zé está trabalhando. Se não está de folga, está no serviço. Não, ele está trabalhando à noite. Acho que agora, de novo, está descansando. Então, um abraço para o Zé, para a Bruna, também para o Tony, a toda a turma aí. Deus abençoe vocês também. O Sérgio. Ô, Sérgio, um abraço para você. Não se comunique mais com o Sérgio aí, para a Terezinha. Um abraço para vocês, para a Graziele, a Letícia, para toda a gurizada aí, que Deus abençoe vocês. Com certeza estão só no fogão a lenha aí, fazendo aquele calorzinho bom dentro de casa. Um abraço para a irmã Zilda, está nos ouvindo aí, o Vardir. Um abração a vocês. Também a irmã Ana, um abraço para a irmã Ana aí, para o Cid, para a família, também para a Neuza. Um abraço, Neuza, também para o esposo aí. Que Deus abençoe a todos vocês aí, em nome de Jesus. Também o irmão Célio, ali em Parmeira. Ô, Sérgio, um abraço para o Célio e para a esposa. E Deus abençoe vocês. Também ali, Poço Redondo. Um abraço para o Adair. Também para o Arceli. Prometeu de estar com nós hoje e já não mandou nada aqui, né? Você está nos ouvindo. Um abraço aí para o Arceli. Conversamos com ele à noite, ontem ali, né? Estamos orando, Arceli, por vocês aí, para a família, e Deus vai alcançar com grandes vitórias aí, pode crer. Deus abençoe a todos aí, a Irma, ali Rio do Sul, a Lete, Deus abençoe a todos vocês que nos ouvem aí, que Deus alcance vocês aí, dê força e graça, e muita saúde, muitas vitórias para vocês aí. Também ali Santo Amaro, alô Santo Amaro, irmão Érico, irmã Maura, Salete, um abração para vocês aí, Deus abençoe vocês, também para Salete,
ali em Palhoça, está trabalhando agora, vai chegar só tardinha do serviço ali, mas ela chega e vai nos ouvir, com certeza. Eu deixo, Salete, meu abraço para você aí, Deus abençoe, muita saúde, muita paz para todos vocês aí da nossa grande cidade capital de Florianópolis. Um abração a todos vocês aí. Também para a Fátima ali em Curitiba, está nos ouvindo aí, um abração para ela. Também para a família, que Deus abençoe vocês. Também para o Paulo, ali na Feliz, o Paulo agora na Feliz. Também para o Antônio aqui, Bom Princípio, Deus abençoe vocês. O Eliseu, um abraço, Eliseu. Faz dias que não vejo o Eliseu. Um abraço para o Eliseu, para a irmã Andréia, para a Jéssica, também para a Julinha aí. Um abração aí a todos vocês, em nome de Jesus. Vamos, Tarcísio, ouvir mais um louvor aí, oferecendo a todos que estão com nós aí, nesta tarde aí, em nome de Jesus.

0: Graças a Deus por esse belo hino que ouvimos, oferecendo a todos vocês que estão aí sintonizados com nós. Que Deus abençoe a cada um de vocês que estão aí com nós através das ondas da RCC e também conectado com nós através da internet. O nosso alvo é que você receba a tua vitória, receba em nome de Jesus tudo aquilo que você está projetando, tem no coração. Deus, que te leve até você a tua vitória que você tem preparado e está esperando com muita ansiedade. Deus não demora, né? Ele não atrasa e não adianta, ele vem no momento certo. Muitas vezes, irmão, pedimos algo e não recebemos e já começamos até ficar triste, mas Deus tem o seu tempo certo. Não entristeça, porque não recebe o momento que você quer. O momento é de Deus, não é nosso. E ele sabe o momento de nós alcançar com certeza. Me preocupei aí depois, se alguém está nos ouvindo e sabe alguma coisa, irmão Marcos Vinícius colocou ali luto, e não sabemos aí, lidei para localizar ele, não pude. Irmão Leandro está com a mensagem aí, e depois, se tem alguma notícia a respeito disso, vai nos dar aí um retorno para nós. A gente se preocupa, não sabe se algum amigo dele, talvez algum trabalhador ali da empresa que ele trabalha, e não sabemos, né? Então a gente se preocupa, porque o Marcos Vinícius está sempre com nós aí, nosso grande apoiador aí, Deus abençoe, e Deus dê vitória aí, então, né? Para ele que colocou ali luto, e então Deus dê muita força aí também para os familiares, né? Que estão aí, não sei, mas que Deus aí dê vitória, né? Vamos aí, não sei se tem um pedido, Tarciso. Se tiver pedido aí, vamos colocar no ar e depois estaremos aí também logo ouvindo a mensagem da palavra de Deus. O presbítero irmão Leandro está com a mensagem aí nesta tarde, mas vamos ouvir se tem um pedido aí.
1: Pedido do Antônio, depois do Paulo.
0: Ô, irmão Antônio, um abraço, irmão Antônio aí. Vamos ouvir o pedido do irmão Antônio, depois do irmão Paulo, que estão sempre com nós aí, nos ajudando e nos dando força aí. Deus abençoe vocês.

0: noite, falha outra. Não sei se trabalhou essa noite ou não, mas de toda maneira está aí também merecidamente descansando. Deus abençoe, irmão Paulo, mas não esquece de nós aí, viu? Está sempre com nós aí, nunca deixaram nós aí, viu? Vamos ouvir então um áudio aí do irmão Paulo, né? Vamos ouvir.
1: Só desculpa a demora, tá? É que eu trabalho à noite e aí agora que eu me acordei. Um abraço aí para todos. Fico na paz do Senhor Jesus.
0: Amém. Graças a Deus, eu sabia. Tinha trabalhando, o irmão Paulo estava trabalhando, trabalha à noite. Ele trabalha aqui no Ledur, parece, né? Trabalha aí das 7 às 7, né? E com certeza está descansando, claro. Então acertei bem em cima, né? Está trabalhando, irmão Paulo, e merecidamente um descanso, claro. E para depois pegar, acho que ele falha essa noite e na outra pega de novo aí, né? Deus abençoe, irmão Paulo, estamos aí junto, não tem nos deixado aí, né? Se mudou ali para Feliz, está ali na Feliz, o Antônio aqui em Bom Princípio. Mas estão sempre com nós aí, nós dando esse grande apoio aí, nós ajudando aí com a vossa companhia aí manter esses programas no ar aí.
2: O Ivanildo também está com nós aí.
0: O Ivanildo, rapaz, olha aí. Você, pastor Ivanildo, um abraço para ele aí. Deus abençoe a ele aí também. E estamos juntos aí, né, pastor Ivanildo? Né, falando nisso aí. Hoje, às 19h30, iniciaremos ali um círculo de oração. A irmã Rosane, né, assumiu essa responsabilidade. E então vai estar aí iniciando o círculo de oração. Era um grande árvore, um grande desejo da minha vida e está se concretizando. E a irmã Rosane, valorosamente, uma serva de Deus, aceitou o desafio e vai estar hoje à noite aí iniciando o circo de oração, que era meu arvo, era isso. E um abraço aí para o pastor Ivanildo, que está com nós e estamos ouvindo ele depois aí. E vamos ver o que é que sai primeiro aí agora, Tarcísio.
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0: Vamos ouvir então o Paulo Beck, depois vamos ouvir aí o áudio aí do irmão pastor Ivanildo, que está aí com nós.

0: Obrigado, irmão Paulo, por esse belo hino que ouvimos, oferecendo a todos que estão conosco, em nome de Jesus. Vamos ouvir aí o áudio do pastor Ivanildo, vamos ver o que é que ele vai dizer para nós aí. E depois estaremos aí dando continuidade, em nome de Jesus.
1: Vamos estar lá. Paz do Senhor, pastor. Relembrando que hoje é a terça-feira do culto de oração das irmãs. E a irmã Rosana também é gripada, não pode gravar áudio. Mas está mandando um recado aqui. E até pede um louvor aí para colocar aí. O crente quando chora. Tá? O Senhor responde. Esse é o louvor. E Deus abençoe a todos aí, tá, pastor? Até de noite. Até mais. Fica na paz.
0: Obrigado. Vamos aí. Vamos achar o louvor. Estamos juntos aí, 19h30, nesse início desse grande trabalho que vai encher meu coração de alegria. E vamos repreender esse vírus, essas gripes aí, né, irmão pastor Ivanildo? Que Deus repreenda isso aí, nós deixar aí com toda a saúde para estar ali nesta noite, ali iniciando este grande trabalho. Deus abençoe aí a irmã Rosane, que é uma serva de Deus, aceitou o desafio e estará aí com as irmãs ali, iniciando esse trabalho e já iniciando também um grupo de louvor ali, viu? Deus abençoe aí, era o meu desejo, era o meu arvo, e Deus vai repreendendo todos esses vírus, essas gripes aí, para que nós tenha aí toda a liberdade de estar aí juntamente aí com os irmãos, louvando e adorando a Deus. Um abraço aí, pastor Ivanir, a todo aí, Deus abençoe. Vamos ouvir, senhor Tarcísio? Vamos lá então, em nome de Jesus.

0: o Senhor responde. Aleluia, Jesus.
1: Obrigado, irmã Rosane, pelo belo hino que ouvimos. Vamos passar imediato já, Tarciso, a mensagem da palavra de Deus que está aí com o presbítero irmão Leandro. Deus abençoe aí a todos que estão conosco. Em nome de Jesus. Pô, vamos ver como é que estamos na audiência. Aí uns, hoje com essa friagem estamos um pouco aí, com certeza. 1214. Muito bem. Graças Santa a Deus. Catarina, Santa Catarina, São Paulo, Sergipe, Tocantins e Rio Grande do Sul. Fora do Brasil.
2: Estamos nos Estados Unidos.
1: Roma e Moçambique. Um abração ao pastor Jorge ali. Deus abençoe a ele, a igreja, a todos os irmãos aí. Em Moçambique, Deus abençoe vocês. Vamos ouvir a mensagem da Palavra de Deus, irmão Leandro.
3: Muita boa tarde, querido ouvinte. Quero vos cumprimentar nesta tarde com a paz de nosso Senhor Jesus Cristo. Eu sou o presbítero Leandro. Eu quero, nessa tarde, compartilhar com você que está me ouvindo através da Rádio RCC uma mensagem da Palavra de Deus, porque, como eu sempre digo, a Palavra de Deus é pão e alimento para nossa alma, para o nosso espírito. Amigo ouvinte, você pai, você mãe, você jovem, você meu irmão, você família que está me ouvindo nessa tarde, eu quero compartilhar com todos uma palavra de Deus no livro do Evangelho de São Lucas, capítulo 16, e o versículo 19. O título desta palavra diz: A Parábola do Rico e Lázaro. Leiamos: Ora, havia um homem rico, e vestia-se de púrpura e de linho finíssimo, e vivia todos os dias regalada e esplendidamente. Havia também um certo mendigo chamado Lázaro, que jazia cheio de chagas à porta daquele, e desejava alimentar-se com as migalhas que caíam da mesa do rico, e os próprios cães vinham lamber as chagas. E aconteceu que o mendigo morreu e foi levado pelos anjos para o seio de Abraão, e morreu também o rico e foi sepultado. E no Hades ergueu os olhos, estando em tormentos, e viu ao longe Abraão e Lázaro no seu seio. E clamando disse: Abraão, meu pai, tem misericórdia de mim, e manda Lázaro que mole na água a ponta do dedo e me refresque a língua, porque estou atormentado nesta chama. Disse, porém, Abraão: Filho, lembra-te de que recebeste os teus bens em tua vida, e Lázaro somente males, e agora este é consolado e tu atormentado. E além disto está posto um grande abismo entre nós e vós, de sorte que os que quiserem passar daqui para vós não poderiam, nem tampouco os de lá passar para cá. E disse ele: Rogo-te, pois, ó Pai, que o mandes à casa de meu pai, pois tenho 5 irmãos, para que lhe dê testemunho, a fim de que não venham também para este lugar de tormento. Disse-lhe Abraão: Eles têm Moisés e os profetas, ouça-nos. E disse ele: Não, Abraão, meu pai. Se alguns dos mortos fosse ter com ele, arrepender-se-iam. Porém, Abraão lhe disse: Se não houve a Moisés e aos profetas, tampouco acreditarão ainda que algum dos mortos ressuscite. Até aqui, meu querido ouvinte, você que me ouve nessa tarde, quero deixar uma pequena reflexão sobre esse texto sagrado que temos lido, a parábola do rico e do Lázaro. Quero dar uma explicação sobre essa palavra parábola. O que é parábola? Conforme o dicionário bíblico da Editora Mundial, diz que parábola é história ou expressão de caráter simbólico para ilustrar uma verdade espiritual. Ainda procurando outro dicionário da Editora Vida, de Orlando Boyer, diz que parábola relata o que realmente aconteceu. Nós, estudando os quatro evangelhos, que é o livro de São Mateus, São Marcos, São Lucas e São João, nós podemos encontrar 39 parábolas de Jesus. Comparação de expressão de caráter simbólico para ilustrar uma verdade espiritual. Ou então uma parábola que relata o que realmente aconteceu. Nessa parábola que eu tenho lido, mencionado nessa tarde, São Lucas capítulo 16, versículo 19, eu entendo que é uma parábola de um relato que realmente aconteceu. Porque o Senhor Jesus, nessa parábola, ele usa nome de pessoa, como o nome de Lázaro, como o nome de Abraão, né? E o Senhor Jesus não ia inventar numa parábola nomes, né? Nomes fictícios. E nós sabemos que esses nomes são nomes de pessoas que realmente existiram, Abraão e Lázaro, né? Então, eu quero deixar bem claro nessa tarde que a salvação, meu amigo, você que me ouve, a salvação é para todos. A salvação é para o rico, é para o pobre, a salvação é para todos. Deus não faz distinção de classe social. Porém, aqui nessa parábola nós podemos ver que esse mendigo, não cita o nome dele, apenas um mendigo. Mendigo, a gente entende que é como se fosse um andarilho, né? Pessoa que não tem parada, não tem casa para morar, não tem, são paupérrimo, como se diz, né? Mendigo. Jesus cita aqui esse mendigo chamado Lázaro, né? Jesus cita o nome dele, sim, Lázaro, mendigo chamado Lázaro, né? Mas esse mendigo, ele era temente a Deus. Ele cria na palavra de Deus, na salvação. Ele, não por ser pobre, só que ele era salvo, mas esse mendigo, ele com certeza um dia entregou a sua vida para o Senhor Jesus, um dia ele aceitou o Senhor Jesus como seu único e suficiente Senhor e Salvador da sua alma. A Bíblia diz em São João, capítulo 14, versículo 6, Jesus disse, eu sou o caminho, a verdade e a vida, ninguém vai ao Pai a não ser por mim. Com certeza esse mendigo, ele cria em Jesus, no sacrifício de Jesus, né? Então, como Jesus contou essa parábola, Jesus disse que esse mendigo, Lázaro, um dia ele morreu e foi levado pelos anjos para o seio de Abraão, né? O seio de Abraão, no Antigo Testamento, antes do Calvário, antes de Jesus morrer na cruz, seio do Abraão, era o nome de um lugar que existia no além, onde ficava as almas daqueles que foram, que morreram salvos, que morreram com Jesus, né? Nós sabemos que depois da morte de Jesus para cá, do Calvário para cá, após Jesus ter ressuscitado, Jesus passou lá no seio de Abraão e levou todas aquelas almas que foram salvas na Antiga Aliança, no Velho Testamento, Jesus levou para o paraíso. A palavra paraíso vem de um vocábulo de origem persa, que significa um parque ou um jardim de paz e harmonia, citado só 3 vezes no Novo Testamento. Essa palavra paraíso foi citada por Jesus a primeira vez em Lucas 23, 43, quando Jesus disse para aquele ladrão na cruz que se arrependeu, Jesus disse para ele, ainda hoje estarás comigo no paraíso. A segunda citação é 2 Coríntios 12, 4 e Apocalipse 2, 7. Então, nós sabemos que todos aqueles que morrem em Cristo salvo estão no paraíso. O paraíso fica abaixo do trono de Deus. Então, seguindo nessa parábola do rico e do Lázaro, a Bíblia diz que daí o rico morreu e foi sepultado. E no Hades ergueu os olhos. A palavra Hades é uma palavra grega. Nós sabemos que o Novo Testamento foi escrito na língua grega. Hades é o lugar destinado aos ímpios, aonde no vocabulário português é inferno. Hades significa o inferno, né? Nós sabemos, meu amigo, você que me ouve nessa tarde, que existe só 2 lugares. Após o nosso coração parar, após nós entrar em óbito, após nós morrermos, só existe 2 lugares, né? Irreversível. Céu, paraíso ou inferno, né? Não tem um terceiro, uma terceira via de acesso para onde vai a nossa alma. A Bíblia nos ensina dois lugares: paraíso, que é o céu, salvação, ou Hades, que é o inferno. Seguindo, então, na leitura, diz que no Hades ergueu os olhos, esse rico, estando em tormento, e viu ao longe Abraão e Lázaro no seu seio, né? Nós sabemos que Abraão é o pai da fé. A Bíblia diz, o apóstolo Paulo diz que Abraão é o pai de todos aqueles que creem em Deus, creem em Jesus, é o pai da fé. E a Bíblia diz que esse rico, ele viu, né, no, ao seio de Abraão na época, é Lázaro e Abraão no seio de Abraão, né? E o rico pediu para Abraão que mandasse Lázaro molhar a ponta do seu dedo na água para que refrescasse a sua língua, porque ele estava atormentado nas chamas. Nós sabemos que o inferno é fogo e enxofre, né? Nos diz a palavra de Deus. A palavra de Deus nos diz também que o inferno foi preparado para o diabo e seus anjos. Porém, todos aqueles que não creem em Jesus, todos aqueles que não aceitam o sacrifício de Jesus, não creem no calvário de Jesus, no sofrimento, na ressurreição de Jesus, infelizmente eu vos digo que irão para esse lugar de tormento chamado Hades, o inferno. Seguindo na leitura, Abraão disse: filho, lembra-te de que recebeste os teus bens em tua vida e Lázaro somente males. E agora este é consolado e tu atormentado. Nós sabemos, você, meu querido ouvinte, nessa tarde, que após a morte, o destino da nossa alma é irreversível, não tem volta. Ou vai para o céu, ou vai para o paraíso, de lá não sai, ou vai para o inferno e de lá não sai. Porque a Bíblia diz em Hebreus, capítulo 9, versículo 27, que aos homens está ordenado a morrer em uma só vez, vindo depois disso o juízo. Então, uma vez nós nascendo no planeta Terra, uma vez nós morrendo, nunca mais voltaremos a essa Terra. Outros nascem, outros seres humanos nascem, mas nós passamos uma vez só pelo planeta Terra. Então, meu amigo ouvinte, você que me ouve nessa tarde, que me dá o prazer de estar me ouvindo, eu quero te dizer que só Jesus é a salvação da nossa alma. Porque nós, os seres humanos, nós somos feitos de corpo, alma e espírito. Nosso corpo é a nossa matéria que vira pó, nosso espírito, a Bíblia diz que volta a Deus que o deu, que é o fôlego de vida, porém é a nossa alma. Nossa alma é preciosa, tanto para Deus como para Satanás. Porque a casa do Satanás, a casa do adversário, o enganador, que é o diabo, a casa dele é o inferno. Deus lançou ele no inferno. E nós sabemos que é só Jesus que pode nos salvar da condenação eterna, que se chama perdição eterna, o inferno. Então, você, amigo ouvinte, que me ouve nessa tarde, Jesus, no seu evangelho, ele falou mais no inferno do que no céu. Eu estudando os quatro evangelhos, eu vi que tem 20 referências nos evangelhos que nos fala da palavra inferno, fogo eterno, perdição eterna. Porque o Senhor nos advertiu, para chamar a nossa atenção, para que a gente não vá para esse lugar de tormento. Como eu falei antes, ratificando que o inferno não foi feito para o ser humano, mas para o diabo e seus anjos, porém, todos aqueles que não querem servir a Jesus, que não querem obedecer à palavra de Deus, porque só Jesus é o caminho, a verdade e a vida, vão para esse lugar de tormento, e uma vez caindo lá, meu amigo, não tem mais volta. A salvação em vida, a você que me ouve, eu quero frisar bem claro que o perdão de pecado, o arrependimento, é em vida. Enquanto a vida, há esperança. Enquanto o nosso coração estiver batendo, você pode se arrepender dos seus pecados cometidos, pedir perdão a Jesus, porque é Jesus que nos perdoa. Foi Ele que derramou o seu sangue, Ele que sofreu na cruz por nós pecadores, né? Ele é o nosso intercessor no céu, ele é o nosso advogado, diz a palavra de Deus. Então, nessa tarde, eu queria deixar esse pensamento, essa reflexão com você, amigo ouvinte, que me deu o prazer de ouvir a palavra de Deus através da minha boca, né? Porque a palavra de Deus é fiel e é verdadeira. E nós podemos ver que a nossa consciência não morre, né? O rico estava lá no Hades e ele se lembrou da sua família na terra. Ele disse: pois tenho 5 irmãos, para que lhe dê testemunha a fim de que não venha também para esse lugar de tormento, né? Nós sabemos que a nossa consciência não morre. A nossa lembrança vai nos atormentar daqueles que estão no inferno, que tiveram uma oportunidade um dia de receber um convite, como eu faço nessa tarde para você. Eu te convido a entregar tua vida a Jesus, a aceitar o Senhor Jesus como teu único e suficiente Senhor e Salvador da tua alma. Te arrepende dos teus pecados, ora a Deus, pede perdão e procura ter mudança de vida. Procura, a partir desse momento, fazer o que é reto aos olhos do Senhor. Muito obrigado você que me ouviu nessa tarde. Você pai, você mãe, você jovem, você família. Que Deus, o Todo-Poderoso, te abençoe em nome de Jesus. Até o próximo programa, se Deus assim o permitir. Fiquem todos com a paz do Senhor Jesus. Amém.
1: Graças a Deus, obrigado, irmão Leandro, pela mensagem que ouvimos, que Deus abençoe. E estaremos dando continuidade aí, Tarcísio, agora é contigo aí, se não tem mais pedido. Vamos ouvir em seguida um louvor aí, estaremos aí. Tem um pedido? Vamos ver o pedido de quem que está aí com nós aí. Vamos atender nossos irmãos aí, né? Irmão Diego? Um abraço, irmão Diego aí. Está com nós aí, irmão Diego. Um abraço, irmão Diego, Deus abençoe. Está sempre com nós, irmão Diego, né? Deus abençoe ele. Vamos ouvir aí o teu pedido aí, oferecendo a todos os irmãos que estão aí com nós, em nome de Jesus.

Graças a Deus, obrigado, irmão Diego, por esse belo hino que ouvimos, oferecendo a todos que estão com nós aí. Estamos aí chegando ao final do nosso programa, estamos aí nos últimos minutos. Quero agradecer nossos irmãos que estão com nós aqui na live. Que Deus abençoe vocês e a todos que estiveram com nós aí nesse dia. Mas amanhã estamos de volta aqui, né, nesse mesmo horário, se Deus quiser. Estaremos aqui levando ao ar mais um programa. E contamos aí com a vossa companhia, a tua ajuda. Você que está com nós aí está nos ajudando muito, porque estamos aí. Fazer um programa sem audiência não adianta, né? Então, temos que ter audiência do programa para que chegue mais e mais e mais pessoas. Vai compartilhando aí e nos ajudando a levar esse programa a mais longe, né? Não esquecendo, então, que às 19h30 estaremos ali dando início neste grande trabalho ali, juntamente com a irmã Rosane e as irmãs, que estarão ali iniciando esse trabalho de circo de oração ali na nossa congregação, na Rua Esperanto 795, bairro Quilombo. Deus aí alcance a todos vocês nesta tarde. Eu deixo meu abraço a cada um de vocês e conto com vocês amanhã, juntamente com nós aqui, em nome de Jesus. Que Deus abençoe vocês. Estaremos de volta amanhã, se Deus assim o permitir.

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1: 13 horas e 59 minutos.

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1: 15h21.
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1: 17 horas e 27 minutos.
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0: de 2026 apontam para um volume de chuvas intensas e recorrentes, o que aumenta consideravelmente a possibilidade de novas cheias em nosso município, sendo o plano de contingência um instrumento estratégico que salva vidas e reduz prejuízos. Indicação. O vereador Fernando Cofferi, no uso de suas atribuições legais, conforme o artigo 76 do Regimento Interno, indica ao Executivo Municipal que seja implantado um programa de fornecimento gratuito de sensores de monitoramento contínuo de glicose para crianças e adolescentes de 2 a 17 anos com diabetes mellitus tipo 1. Justificativa. A presente proposição inspira-se em iniciativas já adotadas por municípios gaúchos com o Programa Municipal de Monitorização Glicêmica Pediátrica Contínua Viver Bem Diabetes Infanto-Juvenil, instituído no município de Montenegro, reconhecendo a importância do acesso à tecnologia no tratamento e controle do diabetes infanto-juvenil. O diabetes mellitus tipo 1 é uma doença crônica que exige acompanhamento permanente e rigoroso dos níveis glicêmicos, especialmente em pacientes pediátricos, cuja instabilidade metabólica pode ocasionar episódios graves de hipoglicemia e hiperglicemia. O uso de sensores de monitoramento contínuo da glicose representa importante avanço terapêutico, permitindo controle glicêmico em tempo real, redução da variabilidade glicêmica, prevenção de complicações agudas e crônicas, além de eliminar a necessidade de múltiplas perfurações diárias nos dedos para aferição da glicemia. Procedimentos muitas vezes doloroso e desgastante, especialmente no ambiente escolar e na rotina doméstica. Indicação. Vereador Fernando Cofferi, no uso de suas atribuições legais, conforme o artigo 76 do Regimento Interno, indica ao Executivo Municipal que seja realizada a limpeza dos canteiros e espaços públicos do condomínio industrial. Indica também que seja feita a notificação e conscientização dos proprietários de terrenos baldios particulares para que os mantenham limpos. Indicação. Os vereadores abaixo assinados da bancada do PSDB, Cláudio Renato Becker, Elson Lopes e Sérgio Klein, no uso de suas atribuições legais, conforme o artigo 76 do Regimento Interno, indica ao Executivo Municipal a instalação de duas academias de saúde ao ar livre, uma na Praça do Loteamento Martins, no Passo da Taquara, e outra na praça localizada na esquina Rua Miro Ledur com a Rua Antônio Inocente, neste município. Os vereadores abaixo assinados, da bancada do PL, Alexandre Maier e Roque Pomer, indica ao Executivo Municipal a reforma ou a substituição dos brinquedos da pracinha da Associação dos Moradores do Campestre da Conceição neste município.
1: Oradores, com a palavra o vereador Jair. Desculpa, então é o vereador Estácio.
2: Obrigado, presidente. Boa noite a todos. Boa noite, nosso ouvinte da Rádio SCC, nossos internautas. Já quero deixar aí, como não tivemos oradores semana passada, deixar o meu parabéns a todas as mães, né, do município aí de São Sebastião do Caí. Em especial a minha mãe, que tem 86 anos, sempre deixa um abraço, está bem de saúde, agradecendo ela pela vida que tem, né? E abraçando ela, abraço todas as mães também, meu parabéns a todos. Também tivemos aí a programação no final de semana, 110 anos do Clube Guarani, eu sei que, como o presidente fala, que nem todas as vezes pode estar no mesmo lugar, mas tendo o vereador lá, estava bem representado, os vereadores que foram ali. Então fica também parabéns aí desse querido clube de nosso município também, a Esporte Clube Guarani, que tem uma história muito maravilhosa, onde já vários jogadores ali passaram, né, que foram até profissionais. Então, fica parabéns para o nosso clube. Também tivemos 3 de maio, uma festa que foi resgatada, que sempre teve em São Sebastião do Caí, uma festa tradicional. A gente comentou que era uma festa quando seu falecido Cabo Caetano fazia, né? Não tinha festa em lugar nenhum. Era um movimento muito grande, no Vale do Sino não existia festa, vinha todo o foco era em São Sebastião do Caí. Isso se perdeu com o tempo, e agora aí a escola de samba, através do presidente Maurilício, resolveu resgatar, e com o apoio da administração municipal, esse evento agora vai ter um segmento. Ali tivemos várias apresentações, dança, música, foi um dia muito feliz e legal para o pessoal do bairro e história, né? A gente vê que foi a abolição da escravatura, eu estava conversando com o Serginho ali, e a gente comemorar assim e dizer que, graças a Deus, tem muito pouco isso agora, existe ainda no mundo, né? Uma coisa que a gente, né, não consegue nem imaginar, eu que sou descendente afro, saber que nossos antepassados sofreram tanto. O homem, às vezes, foge um pouco da... foge bastante, né, do que Deus deixou para nós aí. Podia o mundo viver em paz, a gente vê tanta guerra, tanta coisa, que não dá nem para acreditar, né? Enquanto isso, um lado de entes sendo maltratado, passando fome. Então é isso aí, mas o ser humano, infelizmente, é assim. Mas foi uma festa muito boa, Serginho. Ali a gente, né, pôde confraternizar com todos os que participaram, e espero que o ano que venha, conforme o prefeito falou, até vai ser melhor ainda. É uma festa que não se pode morrer na lembrança, né, e que todos comemoram um momento de feliz ali do nosso bairro, do nosso município. Também tivemos aí, hoje tivemos lá na Rua I, muito importante, mais uma rua que vai ser calçada, né, e com uma emenda do mais um deputado, Bom Gás, presidente, uma verba muito boa também. A gente esteve lá presente e queremos agradecer, né, a população participando junto. E ali o prefeito falou, e aí na São Martinho temos várias obras, tive com o vereador Elcio lá visitando o colégio também, tivemos lá olhando o posto, né, andamento, com a São Martinho está ficando assim bem, né, interessante até nessa parte, Elcio, que ali a escola a gente vê o material que está sendo colocado lá de primeira, né, portas de PVC, branquinha, é um material que está sendo feito, são 12 salas de aula, banheiro, cozinha. Então está ficando muito bonita essa escola, que ficou muito tempo parado e agora está aí, né? E ali a gente vê o prefeito falando, e os prefeitos, a gente cobra muito que tem que ser divulgado. Isso, o ano passado foi 6 milhões que foram pagos de empréstimo. Ou seja, né, empréstimos que foram feitos para fazer pavimentações de várias ruas. O prefeito atual está pagando. Então, tem que ter uma responsabilidade muito grande para administrar o município. Isso que é bom saber, né? O prefeito João Marcos, ele tem um controle da caneta na mão, e por isso que muita gente não entende por que não dá para fazer as coisas, que tem que fazer aquilo que está no alcance, porque é um compromisso que nós temos, a Câmara também, e que as dívidas sejam pagas, né? Os empréstimos que foram feitos, se fizer também tem que fazer com responsabilidade. Então, se vocês verem, passou pela Câmara isso, são 6 milhões, em torno de 6 milhões por ano, né? Então, isso está sendo pago também das ruas que estão sendo feitas. Ou seja, se não consegue pagar, também não. Então, tudo parte de uma boa administração. E a Câmara sempre participando junto. Né? Tivemos aí, então, mais essa rua hoje lá, que vai ser começada as obras. Fica nosso agradecimento até o nosso amigo Guto, né? Que também fez parte aí junto a esse deputado. Também não dá para deixar de falar sobre o escândalo ainda, né, do banco, o Master. A gente está vendo mais nomes aparecendo, Alex, inclusive até do meu partido, né, é uma vergonha, o seu Ciro Nogueira, presidente do PP, progressista, né, e eu não posso deixar de falar, porque eu não me importo com o negócio de partido, importa se a pessoa é séria ou não é, e se não for séria, tem mais que sair. Essa gente tem que sair fora da política. E bom que todo mundo está acompanhando, eu acho que o povo está de olho nos nomes. Se tem alguma coisa, a gente tem opções, são vários nomes que vão ter aí para candidatura. Escolher o que não está participando de nada de coisa errada, né? A gente sabe que tem muitos homens sérios ainda na política, senão nós não estaríamos aqui, né? A gente não estaria participando da política se não fosse... né, até a gente sempre fala, o próprio... nosso presidente fala e faz questão de falar que a nossa Câmara é uma Câmara enxuta e tem responsabilidade de tudo. Então, fica aí para essa gente lá de cima que vai se dar a resposta agora, não importa de que partido está lá. É por isso que eu digo, ó, e não importa o partido, sendo um mau político, um homem que fez teve participação em coisa errada, tem que sair. E o povo está de olho, e eu creio, o presidente, que vai ser uma eleição de resposta da nossa população. Tem que botar gente séria, gente que tem compromisso com a sociedade. Obrigado, presidente.
1: Obrigado, vereador. Vereador Jair.
3: Boa noite, presidente, colegas, pessoal aí da casa, que nos assiste pelas redes sociais. Vou começar aqui primeiro fazendo aquele convite que a gente sempre faz aqui quando tem algum evento para a escola, principalmente, igrejas. É do Cachorro-Quente, da Escola Josefina, que vai ser sexta-feira, dia 22. Vão começar a ser servidos o Cachorro-Quente das 11h30 até as 13h e das 17h30 às 19h30. Então, o pessoal que puder prestigiar lá a escola, está sempre fazendo um esforcinho para juntar um dinheirinho extra para poder manter tudo em dia lá na escola. Também, Tassi, a gente esteve presente lá, né, fazer um agradecimento para ti, também te parabenizar lá pelo teu empenho lá no 13 de maio, lá no Quilombo, né, estava muito bonito, te confesso que fiquei bem emocionado, a gente é uma coisa diferente, assim, bacana, parabéns lá para a tua turma lá, que organizou tudo direitinho, tá? Também teve um evento dia 9 lá com os escoteiros e em parceria com o Ministério da Secretaria do Meio Ambiente. A gurizada colocou no rio aí mais de 1.000 alevinos e fizeram o plantio de várias mudas de árvores nativas aí na barranca do rio aí para tentar amenizar um pouco os efeitos que a enchente deixou aí, né? Devastador, né? Nas barrancas do rio. Então, os escoteiros aí tomando a frente junto com o meio ambiente fizeram um trabalho bem bacana a respeito disso. Também é parabenizar todos os organizadores que teve o primeiro CAI Shopping. A gente não teve oportunidade de falar na sessão anterior, mas teve vários atrativos aí no centro da cidade com os lojistas. E dizer para o pessoal que a gente vê aí que até tem um murmúrio aí que a Quero Quero vai fechar. Então, ouvi falar isso hoje. E a gente procurar prestigiar o nosso comércio. Então, que se tenha mais eventos como esse. Teve a vacinação, né, presidente? Então, tentar juntar mais coisas assim para incentivar o comércio e as pessoas ter o dia de sair e fazer um movimento com as crianças na cidade. Falar um pouco também dessa previsão, né, Alex, desse segundo semestre meio atípico e que está contando com a chegada do El Niño aí para o nosso sul do Brasil aí. E a gente vê muita propaganda do governo do estado, placas imensas, valores exorbitantes que se botam na estrada aí da reconstrução do Rio Grande do Sul, e a gente não vê nada de agilidade, principalmente nas nossas galerias. Aí. É promessa e promessa que vai ser feita, e até agora nada. É uma das coisas que poderia nos ajudar aqui no São Sebastião do Caí e outros municípios, para dar pelo menos uma amenizada. Então, é muita propaganda e pouca vontade em agilizar essas obras. Então, a gente tem que continuar cobrando forte, é o nosso todo o empenho aí para ver se fazem alguma coisa para amenizar isso e essas casas também, para dar uma agilizada, para tentar tirar essas pessoas o quanto antes, se é que se vai acontecer o que tá previsto. E da Corsã também, a gente está olhando aí, a Almir Ledura, essa semana teve um pessoal da Corsã fazendo um trabalho lá na Caixa d'Água do São Rafael, onde um dos funcionários falou que eles iam fazer lá um movimento para tentar amenizar a pressão da água junto com a caixa d'água ali da Vila Rica, para ver se para um pouco de estourar os canos, né? Que é esse tranco, vamos dizer assim, que dá entre um calço, né? Entre uma bomba e outra. E eles estavam fazendo lá um trabalho lá em cima, tinha máquinas, então eu só não sei ainda o resultado disso, se vai dar certo ou não, se eles conseguiram fazer. Eu vou me informar e semana que vem eu vou trazer isso a público. E o serviço também dos terceirizados, que já deixa a gente bem triste, é que colocam um asfalto em cima de uma base que não está bem curada, aí numa fina camada de asfalto quente, já liberam o trânsito por cima, que não dura horas, já está cheio de valo de novo, então acho que também isso é uma coisa que eu quero fazer, é ir atrás de ver quem é que fiscaliza isso. A Corsã deveria ter um fiscal para cobrar, mas a prefeitura também deveria ter alguém que chegasse lá e botasse na mesa para eles, olha aqui, a gente está nessa situação. E o que, que acontece? Os buracos, aí se vê aqueles, os carros desviando e pode acontecer acidentes, então as bicicletas têm que desviar dos buracos, se não caem dentro, é complicado. Então seria isso por hoje, presidente. Muito obrigado.
1: Obrigado, vereador. Vereador Roque.
4: Boa noite, presidente, caros colegas, quem nos assiste nas redes sociais, aqui presente. Parabenizar, então, o pessoal da Quilombo, o Tássio, e os organizadores, gente, passei na parte da tarde, lá estava muito bonito. Isso dá uma valorização para o pessoal lá, né? A alegria do pessoal. Isso foi um espetáculo. A questão do almoço também eu achei de grande importância, né? Por ser num bairro mais humilde. Então, isso aí foi nota 10, nota 1000. Os 110 anos também do Guarani, parabenizar. Isso passa gerações por um clube, né? E a alegria, a garra do depoimento do pessoal que faz parte do clube e a cidade inteira, tu vê, a cidade tem 151 anos e o clube tem 110. Isso é um exemplo, né, de perseverança e de dedicação de quem tá, quem passou e quem está até hoje no clube lá. Né? Parabéns para todo mundo. Da São Martim, então, que estivemos lá fazendo o lançamento da pavimentação da rua aí. A São Martim é um dos bairros que, na última gestão, e principalmente nessa, a que mais está ganhando recursos em função do colégio novo, da UPA nova que está saindo lá, que a gente comentou, tá, agora essa pavimentação, dentre outras coisas também, que foi melhorada as ruas, canos que foram colocados que não tinha. Então, tem bastante coisa boa sendo feita lá e para fazer ainda. As emendas parlamentares é muito importante. Eu, antes de entrar na política, não tinha essa consciência. E hoje eu vejo que um município pequeno que nem o nosso, se todo mundo se unir, inclusive, não tem partido de quem vir, vem bem. Nós estamos com um problema de maquinário, por exemplo, está chegando aí semana que vem, eu acho, já está em Porto Alegre, pelo que eu soube, uma retroescavadeira nova, que é de um outro deputado. O nosso deputado Cheirini já sinalizou que provavelmente vem esse ano, né, Alex? Uma retro nova, então são duas, mais caminhão. O deputado Bibo Nunes também agradecer, que teve sábado com nós aqui no Variano, Tubarão Café, fez a entrega formal, deu uma emenda de R$150 mil para comprar uma SPIN em 7 lugares para o PIN, Primeira Infância Melhor, que a Sandra faz um trabalho espetacular. Então, se todo mundo puxar um pouquinho dos seus deputados aí, vem muita coisa boa. E agora, principalmente em época de campanha, né, Tássio? Então, é a hora certa dos vereadores ir atrás das emendas parlamentares, que é um dinheiro de imposto, é um dinheiro do povo que está lá na mão dos deputados federal, estadual e senadores. Mas o vereador, eu acho que tem que fazer seu papel, tem que fazer bons projetos, boas ideias, onde mais precisa, ir atrás dos seus deputados e solicitar para eles, para poder vir esses recursos, senão acaba não vindo e vai para outros lugares. A questão das cheias está saindo muito nas redes sociais, né, senhor Jair? E tem o estado de Santa Catarina, que já está fazendo algumas tomadas de prevenção ou de plano de contingência. O CAI, pelo que eu sei, está sendo feito um bom trabalho também, coordenador do Germano. Eu ia sugerir para eles, daqui a pouco, explanar para nós, ou até vir na Câmara, para dizer, olha, em 2024 aconteceu aquela catástrofe, nós estávamos assim, hoje nós já temos isso, isso e isso. Isso eu acho que ia tranquilizar um pouco mais a população. O recurso vem no barco. Você tem jet ski, caminhoneta nova, então eu acho que a nossa defesa civil melhorou bastante para nós expor. Sei que a questão financeira não está fácil, a gente tem que pagar muita coisa que foi feita na última gestão, que foi muito bem colocado e merecido, os asfaltos, calçamentos e tudo, mas eu sei que um bom tanto aí veio de recursos para a defesa civil, porque tomara Deus que não venha esse viel que estão prevendo aí, vai ser bem complicado. Sobre a Copa do Mundo, que vai vir daqui uns dias, eu fiquei observando uma coisa, que os jogadores, quando foram indicados, convocados, melhor dizendo, uma das primeiras coisas que eles saíram fazendo foi a propaganda das bets que patrocinam eles. Isso virou um... Olha, é uma coisa triste. Nós temos hoje no Brasil mais de 30 milhões de brasileiros que fazem apostas online direto. Isso aí no passado foi quase 40 bilhões em jogos e quase 10 bilhões em impostos pagos. São mais de 20% que o governo arrecada. Eu acho que isso é uma coisa muito errada quando liberaram, que o povo não tem controle. Isso aí está dando um reflexo no consumo, que baixou em vários itens. A inadimplência aumentou e tudo tem um dedo das bets, dessas apostas, dos tigrinhos e tudo mais. É uma pena isso, sabe, acontecer. Do governo, ao invés de proibir uma coisa que o povo sabe, que o povo não tem controle emocional, é que nem um drogado, ele não consegue sem um tratamento. Então, isso aqui tinha que ser proibido, continuar sendo proibido como era antes, e foi liberado pela ganância dos impostos em cima disso. Isso é mais uma fatia de pessoas, de irmãos nossos brasileiros, que vão se afundar em dívida e deixar de adquirir e aproveitar a sua vida com o seu recurso, com o seu dinheiro, botando em apostas. Então, eu ia pedir, cuidem disso aí, não se empolguem, que essas apostas aí é 90% que tu não vai ganhar. Já está programado para tu perder isso aí. Seria isso, presidente. Obrigado.
1: Muito obrigado, vereador. Vereador Alex.
5: Boa noite, presidente. Boa noite, colegas. Quem nos assiste pelas redes sociais, quem nos ouve na RCC. Parabenizar os eventos aí que tivemos. Tássio envolvido lá com a Associação do Quilombo, lá um baita evento. Também estive lá de manhã, próximo meio-dia. Guarani, que é um orgulho para a cidade, aí 110 anos, não é fácil um clube durar tanto tempo assim, tem que ser muito bem administrado, e é o que foi comentado, aí são gerações ali que a gente vê se divertindo e cada vez fazendo com que o clube progrida mais ainda. Parabenizar a nossa secretária da Educação e toda a equipe dela pelo primeiro seminário regional de educação fiscal, porque é um assunto que... O Rock, meu colega, agora há pouco comentou a questão de bets e coisa. Então, as pessoas não... A maioria não se toca muito nos gastos, principalmente fiscal. Então, é de extrema importância isso. A gente está plantando a sementinha aqui para colher depois. Tinham escolas lá, os alunos bem atentos. Então, os professores já bem ligados também nesse assunto aí, que é um assunto que tá muito em alta e é de extrema importância. As galerias é uma preocupação muito grande nossa, que a gente sabe, está todo mundo assustado, está saindo muita coisa nas mídias aí. Hoje a gente não sabe mais se pode acreditar nas mídias, porque todas estão compradas, já estão falando aí de nova catástrofe, é triste, o pessoal já está assustado novamente. E eu acredito que a prioridade da nossa cidade aqui deveria ter sido as galerias. Sei que não é falta de esforço do nosso prefeito, mas é uma pena que o governo não olhe com mais atenção para o nosso município, que foi o quinto mais afetado do estado. E com certeza aquilo ali iria amenizar muito. Quero falar também um pouco da Corsã, que mais uma vez aí passaram a população, e a maioria da população caiense passou o Dia das Mães sem água. E a gente vê que não é um problema de agora, porque se for falar em Almir Ledur, só o que a gente fala aqui, todo mundo conhece já a situação da Almir Ledur, lá que está virado numa peneira. A nossa rua lá do loteamento, Adão Vieira, acho que vai provavelmente para o mesmo caminho. Então, é uma pena, a gente está aqui discutindo já ano passado, já são vários anos aí que a gente vem falando sobre isso, e eu não acredito que não tenha solução, não tem como acreditar. Solução tem, só não querem gastar, já era para estar resolvido. Só que tem que esperar chegar quase no fundo do poço, tomar crítica, pancada para tudo quanto é lado, a população sofrendo, aí para eles começar a resolver. Aí fiquei sabendo que uma retro, para vir fazer o conserto, tem que vir, às vezes, de Montenegro. Daí, não, daí é complicado, né? Aí não tem como ter solução. Mas a gente está aqui também não só para criticar, a gente está aqui para elogiar bastante. O ano passado fizemos uma reunião, eu, presidente Cláudio, vereador Dente, fomos falar com o pessoal da RGE. E já temos boas notícias, tá? A gente já teve uma melhora significativa no loteamento Morada do Vale e no Rio da Mata. Então agora me chamou a atenção esse dia fazendo uma caminhada e eu vi que tinham redes novas lá no loteamento Rio da Mata. E liguei para o Hélio, que é o consultor da RGE, que é o responsável pela região, e nós já temos outro ponto de alimentação para os nossos loteamentos, se vier a dar, tomara que não dê outra enchente, como foi a última, que ficou praticamente toda a cidade sem luz, e o loteamento Rio da Mata e Morada do Vale não precisava ficar sem luz e acabaram ficando. Então a gente já tem um ponto de alimentação lá para fazer uma manobra e não ficar sem luz, que muita gente acabou saindo dos seus bairros e indo para lá, e que é do Josefina ali mesmo, e vamos ter agora a segunda etapa da obra, que vai ter daí o segundo ponto também de alimentação para os loteamentos, que vão iniciar as obras no dia 26. E mais uma grande notícia para São Sebastião do Caí região. Vamos ter uma subestação de 230 mil volts aqui no Caí. Então é uma linha de transmissão que vai ser instalada na subestação no Campestre Santa Terezinha. É um estudo já de tempos, então a gente vai ter essa melhora. Então a gente tem que elogiar quando as coisas acontecem. Quando não acontece, a nossa função é repassar o que a população nos cobra e a gente fazer a cobrança para quem tem que resolver. Muito legal hoje de tarde, a gente foi lá no evento que teve lá, que vai iniciar as obras de pavimentação da rua aí. Isso é muito bom para o município, que nem foi comentado aqui, não importa de que partido vem a emenda, o importante é que vem, quem ganha é a população, e fico feliz que o bairro São Martinho vai ser um dos mais beneficiados, aí, eu acredito, no mandato do nosso prefeito Guará. E é um dinheiro que não sai do caixa da prefeitura. Conforme foi falado, 6 milhões de reais sair do caixa da prefeitura não é fácil. E a gente sabe que a prefeitura não passa por um momento tão fácil financeiro. Então isso vem muito bem, vem numa hora boa, a Retro também vem. Tivemos a presença, conforme o meu colega Roque falou, aí do Bibo Nunes no sábado, deputado federal, e um deputado que manda muita emenda para São Sebastião do Caí. Não é só ele, tem vários. Então é um deputado que nunca esquece São Sebastião do Caí. A filha dele também, a Camila, que é candidata a deputada estadual, estava junto com ele. Então são pessoas assim que a gente tem que valorizar, pessoas que não esquecem o município. Tá? Seria isso, presidente. Muito obrigado.
1: Obrigado, vereador. Vereador Elson.
6: Boa noite, presidente. Boa noite, vereadores. Semana passada a gente não teve sessão. Teve sessão, mas não teve oradores, né? Então eu queria só dizer que eu ia até falar sobre a Corsã semana passada, hoje, como não teve oradores, né? Do que eles estão fazendo em várias ruas, Alex. Não é só na Almiro Ledor. Hoje, inclusive, na Padre João Wagner, está toda esburacada. Hoje eu estava cortando o asfalto novamente, né? E um dia, numa reunião que a gente teve aqui com o superintendente da Corsã aqui na prefeitura, eu comentei, porque o problema, o sistema deles de regulagens não estão conseguindo a pressão, por isso que estoura em tudo que é ponto. A Padre João Wagner, na frente da comunidade Vila Progresso, tinha dois cortes, cortaram asfalto. Hoje estava um pouco mais para baixo também. Então, em várias ruas. O que foi investido em asfalto ali na Padre João Wagner, no município, está sendo tudo esburacado, né? Tudo remendado, na verdade. E os remendos de péssima qualidade, né? Inclusive, tem ruas, Oliveira Flores, Várzea, que eles mexeram, né, no Pavés e não corrigiram. Já está há meses. Né, é o momento, vou ter que notificar junto com a fiscalização, vereador Jair. Né, porque, se não me engano, lá na Várzea, uma guria caiu até de moto, num buraco desse, que eles atiraram o Pavés, né, para a beira da calçada e não consertaram os buracos. Mas hoje à tarde, né, às 5 horas, a gente teve lá no bairro São Martim, no início, o prefeito assinou, né, o início, junto com a empresa, a Construcinos, que ganhou, né, para fazer mais uma pavimentação na rua aí. Uma emenda para com gás. Isso é muito importante. Acho que São Sebastião do Caí, eu sempre digo, graças a Deus, né, os deputados, independente de siglas partidárias, mas ajuda o município. E é numa hora muito importante. Né, o município precisa, o município está em reconstrução, né? as casas, que graças a Deus está andando, né, lá no loteamento Boa Vista. A gente, se não me engano, o prazo da empresa para entregar essas casas do Estado é até agosto, né? Tomara que esteja pronto, tomara que não aconteça o que os meteorologistas estão falando, né? Porque uma coisa também eu vou dizer para os senhores, né? Mês de setembro, a gente sempre falava, outubro é os meses que esquenta, é os meses das chuvas, né? Mas tomara que, né, não seja de um volume para dar novas tragédias, né? Porque a gente sempre estava acostumado, e as enchentes sempre eram setembro e outubro, porque nós temos um rio que passa junto à nossa cidade. A verdade é essa, né? E não tem como fazer dique, não tem muito dinheiro. As galerias, claro, o governo prometeu, a gente está na espera, né? Se não me engano, já tem uma empresa que parece que ganhou, né, para fazer melhorias na 124 e junto já fazer essas galerias, né, que vão ter que mexer, né, vão ter que abrir o asfalto para fazer essas 5 galerias. Tomara que venha logo, né, antes do que estão falando aí nas notícias. Também queria parabenizar, né, o Gringuinho, o presidente do Guarani, toda a diretoria do Sport Clube Guarani, por 110 anos. Né? Isso é muito importante, né, as pessoas estão administrando, Serginho, um clube, passa de geração para geração, 110 anos. E lá eu vim me informando, o vereador Tassi, domingo, sábado de tarde, me informei que seria o clube mais velho do município. Não. O Esporte Clube Rio Branco tem 112 anos, 2 anos mais velho que o Esporte Guarani. Né? Então, parabéns, eu acho, para todos esses clubes, né, que estão aí hoje na atividade esportiva. Também tivemos lá na festa do Quilombo, parabenizar o vereador Tássio, que estava lá, que é uma pessoa que ajuda muito o bairro Quilombo. Estava, né, lá numa música, tocando, alegrando lá as pessoas, o Mauro Ulisse, presidente, a Pantera, e demais colegas lá do Quilombo, né, que estão fazendo a coisa acontecer. Isso é muito importante. Né? Sempre digo, é importante aquelas pessoas que são linha de frente, né, naquele bairro. Eu também queria, né, dizer que o nosso... às vezes tem muitos comentários, muitas pessoas, Serginho, faz muito comentário sem ter conhecimento de uma pessoa, né, vereador Tássio? O nosso prefeito está trabalhando muito para a nossa cidade. Ontem ele foi a Brasília e hoje já estava com nós às 5 horas, né, lá no bairro São Martinho. De repente, muitos iam ficar uma semana em Brasília, né? Mas os compromissos que ele tinha lá ontem, tinha que ir, foi e já retornou e está no município. Né? Então, muito trabalho, muitas... E eu sempre digo, a gente começa uma casa, né, é pela pedra, não pela telha. Você começa, né, vereador Tássio? Se começa uma casa é pela pedra, não pela telha. Então, escuta o que eu vou dizer para os senhores. Pessoas que não estavam muito acreditando no nosso prefeito. As entregas que o prefeito vai entregar para o município de São Sebastião do Caí. Até o próximo ano, próximo verão, março, abril, escreve o que eu estou dizendo para vocês. Isso tudo é conquista, é esforço, é trabalho, é ir atrás das coisas. Né? Ficar criticando é fácil. Mas eu sempre digo, é o meu sistema. Ah, vereador, por que que tu... Porque eu batalho. Eu batalho 4 anos. Eu já tive casos que me aconteceu, vereador Alex, que eu me elegi no domingo e na segunda eu estava com um finado primo meu, que hoje não está aqui mais com nós, levando eu para o hospital para uma cirurgia de hérnia no hospital de Montenegro. Não estava fazendo festa. Eu já assumi na segunda-feira, às 6 horas da manhã, né, levando ele lá para fazer a cirurgia como fez. Não morreu disso. Né? Morreu com outros problemas de saúde, um primo meu, um grande amigo. Né? Então, eu queria dizer para vocês que a gente tem que acreditar, mas, em primeiro lugar, tem que trabalhar. Meu pai sempre tinha um ditado que dizia, tudo vem do trabalho, tudo vem do trabalho. E eu tenho uma filha e sempre disse para ela, né, ela trabalha, ela vai vencer na vida. E a mesma coisa eu digo, trabalho dos nossos vereadores aqui na casa. Se eles trabalhar, vereador Alex e vereador Jair, para os deputados que estão mandando emendas para São Sebastião do Caí, hoje vão ser, vocês vão ser reconhecidos e o município também. Logo depois da eleição, acredito que eles vão mandar emendas para o município também, novamente. Então, tudo vem do trabalho. Obrigado, presidente.
1: Obrigado, vereador. Passo a presença ao vice para poder manifestar. Novamente, uma boa noite a todos. Já de cara, já vou iniciar com relação ao Corsan, que também estou muito indignado. Você sabe que eu coloquei no grupo, né, que a gente tem diretamente com a Corsan, com o desperdício de dinheiro público que está sendo feito tanto na Humiledur quanto na Rua Adão Vieira, no loteamento do Morado Vale. E segundo o Tiago, né, gerente, segundo ele, que já teve uma reunião com o responsável cobrando, né, a repavimentação, que já foi por ele mesmo constatado que só tem problema. Né? Além de ter o buraco ali, ele faz o asfalto e fica pior ainda, né, porque as pessoas acham que tem asfalto e tem um buracão ali. Segundo ele, que estão entrando em contato com a empresa para a empresa...
7: Fizeram, né, uma nova avaliação com relação a refazer todos esses buracos, né, onde que eles deixaram. Né. Olha, tomara que consigam. Né. E outra coisa com relação ao vazamento, né, a quantidade de água, eles colocaram ali na rua Antônio Inocente com o saco branco. Ali eles já fizeram uma obra ali, que também é uma obra para diminuir essa, a força, a pressão da água. Ele até colocou no grupo ali, é uma VRP, não sei o que quer dizer, uma válvula, deve ser que eles controlam ali, né? Para ter isso, para tentar diminuir, talvez aos poucos, né? Porque não tem mais como conversar, né? Porque a humilhadura ali está uma tristeza, a pior rua, acho que está aí. Já foi, não dá nem para falar mais. Coitado da rua, está famosa só pelo buraco. O Caí Choque, acho que foi muito importante. Também acho que partiu dessa casa que muito solicitar que seja feita uma coisa para movimentar o centro, sabe, da manhã. A gente até comentou que antigamente tinha, sabe, de manhã. As coisas boas têm que ser lembradas, né? Pode ter outro nome, que for, mas tem, as coisas boas têm que ser lembradas. O nome, que nem aqui. A Câmara de Vereadores, a nossa Câmara de Vereadores é 100%. Tá? Com os vereadores que estão aqui. Vai mudar os vereadores, mas ela tem que continuar a Câmara 100%. As coisas têm que continuar da mesma maneira. Tem que continuar o que é bom, tem que continuar. Sobre o quilombo lá, parabéns lá, eu vi as fotos. Coisa, mas infelizmente eu fui para fazer uma coisa em Montenegro e ia trocar o parabéns da minha caminhonete, acabei ficando empenhado lá, consegui voltar a tempo. Né? Mas parabéns, né, pela iniciativa, pelo Tarso também, pela atenção presente lá, pela iniciativa, né? A gente sempre lembra do Cabra, né? O Cabra era uma pessoa que sempre fazia o almoço, o barco, e uma pessoa que gostava disso, né? E também valorizava, né? A gente, nós temos as nossas raízes, eu não sou, mas as minhas raízes também, né? Eu sou de origem pura, né? Também a minha avó era, né? Muito orgulho também. Essas duas pedreiras que tem aqui, meu bisavô iniciou elas, as duas, tanto da onde que tem a casa de mãe e a outra. Então eu tenho orgulho da onde que eu venho, e é por isso que eu valorizo essa terra, valorizo esse chão onde que eu moro e que vivo até hoje. Também queria falar com relação aos carros antigos, eu primeiro também não falei antes, mas quero falar hoje, porque casualmente eu estava sábado pela manhã lá em Montenegro, lá na jogando para-brisa, e pasmo que a primeira coisa que eles colocam lá para os clientes assistir é o quê? A reportagem do dia primeiro com relação ao encontro de carro que então, para ver que repercutiu bem, né, a nível estadual, mas não sei se é nacional, mas estadual. Então, parabéns a todos os organizadores, né, que continuem assim com essa firmeza. Guarani e Riachuelo, né? Riachuelo também teve o meio-branco, né, no sábado, o Guarani também. São clubes importantes. O senhor falou do Rio Branco, eu me lembrei do Nilo Fritz, também, que passava o caminhãozinho dele azul, né, na Vila Rica, recolhendo o pessoal. Quero também aqui, né, mais uma emenda, né, para São Sebastião do Caí. Como o vereador Elcio disse, parabéns a todos os vereadores, né, pelo trabalho, pelo empenho, pela dedicação juntos. Mas o propósito é o quê? Não é nós, vereadores individual, é a nossa cidade, porque assim a gente consegue investir em novos investimentos que vêm para cá. Peço novamente ao presidente, passo ao vereador Leandro.
8: Boa noite, presidente. Boa noite, colegas. Ao que nos assiste pelas redes sociais. Eu queria começar, presidente, por uma indicação que a gente fez na sessão passada, no vereadores, sobre a desapropriação de uma área no bairro Navegantes. Né? Eu e o vereador Tassi fizemos para uma praça, um campo de futebol. O pessoal está demandando bastante isso, está bem carente. E pegando um gancho quanto a isso, do compra assistida, né, que a gente teve tanta casa, né, que foi desapropriada, o pessoal ganhou, e nessas áreas, quem sabe, também alavancar uma questão de praça, ou campo de futebol, enfim, que tu vai ter dois benefícios, né, um de fiscalizar e eles não voltarem para aquele local, e o outro, então, de, quem sabe, uma área de lazer aí para o bairro. Então, é importante para o executivo olhar bem essa indicação, que eu acho que ela pode render bons frutos aí para o bairro Navegantes. Hoje fizemos, então, um requerimento aí para o executivo também sobre os planos de contingência, o que está sendo feito. Né? A gente torce para não acontecer nada, mas a gente precisa estar organizado para uma eventual enchente. Os prognósticos são ruins, né? Então, a gente falou logo no início do nosso mandato, tipo, todos os vereadores aqui tiveram uma reunião com o executivo. Eu lembro disso, das organizações, dos barcos, caminhões, os próprios alojamentos. Eu acho que o Germano já está tocando isso, mas é importante ele vir aqui nessa casa, conversar com a gente e passar esses planos de contingência. Porque não adianta aí, de surpresa, pegar nós aí e virar aquela folia. Né? Então, é o mínimo a gente estar preparado. O vereador Jair comentou, eu achei bem importante, onde o governo do estado fala tanto, né, tanta propaganda, agora ano eleitoral, mas as nossas galerias, que é a ação mais importante, ela não aconteceu. E eu tenho certeza que vai passar o ano agora e não vai acontecer, acho que não tem mais tempo hábil, que seria esse uma ação muito contundente, né, para amenizar as cheias. Então vai passar mais um ano, ela não foi feita. Vai virar aí mais uma conversa e nada aconteceu. Vamos continuar lutando, nós vereadores, cobrando o executivo, cobrando dos nossos deputados aí, para ver se ano que vem sai aí as nossas galerias. Também parabenizar então o Clube Guarani pelos 110 anos, que também sofreu tanto com a enchente, né? A diretoria, parabenizar o belo evento, 110 anos do clube. E pelo Dia da Consciência Negra, né, o Tássio aí à frente, lá do Quilombo, foi muito bonito, né, as famílias todas, que integração, dia bonito também, um sábado bacana. Então, parabéns pelo evento. E registrar, então, no dia de hoje, então, a assinatura do termo de início do calçamento lá no São Martim, um bairro que está sendo aí, realmente está sendo bem, muito beneficiado aí, por várias obras aí, do nosso prefeito, do nosso executivo, a Rua I, né, uma emenda do PT, do Bom Gás. Agradecer a turma toda do PT, que está sempre aí realmente mandando emendas aqui para o nosso município, o Guto, que eu sei que teve à frente dessa parte, desse calçamento aí. Aqui a gente precisa estar aberto aí para todos os partidos e poder conversar. Por hoje era isso, presidente.
7: Obrigado, vereador.
9: Presidente, nobres colegas, todos que nos acompanham pelas redes sociais, uma boa noite a todos. Vou ressaltar que todos os colegas praticamente já colocaram sobre os eventos no final de semana, né, desde o Guarani, lá em Novo Domingo, do Caniba, né, saudar os 110 anos do clube, também o evento do Dia da Consciência Negra lá no Quilombo, né, o Tássio estava presente, o Bacuíri e o Maurício lá pela organização, pela idealização, né, de todo o evento. Um grande sucesso, assim como demais todos bem citados pelos colegas. Eu quero falar um pouco sobre as indicações que eu apresentei hoje. Né? A primeira é forçado uma limpeza dos canteiros, né, na nossa área industrial, lá no nosso distrito industrial, onde, felizmente, a gente vê obras, né, de prédios sendo construídos, tem mais uma empresa grande lá que vai se instalar, e alguns empresários lá, em algumas visitas que eu fiz me relataram, né, de que está muito jogado nos canteiros, tem muito mato, terreno, né, até cobras em alguns prédios lá, enfim, então, acho que a prefeitura, né, deveria dar uma pegada lá, fazer uma limpeza, e também, né, eu peço nessa identificação que se notifique os proprietários de terreiros, né, onde não tem construção, para que dê uma limpada, né, pelo menos na frente, no mato, tem terreiros lá que está com mato bem alto, né, isso fica feio para quem vai lá para fazer uma visita a alguma empresa, vai lá para fazer alguma negociação e ver, às vezes, lotes com mato, com sujeira, então, nada de multa, né, eu só quero que notifique, né, que peça ali, né, a compreensão também com ele lá de quem tem lote, para que distrito industrial lá fique mais bonito, né? Fique mais acessível a quem vai lá. Outra indicação também que eu achei muito importante, eu já comentei isso no ano passado, e o que o município de Montenegro fez, né? Eles fizeram uma, não é uma campanha, mas é um programa, né, para crianças e jovens entre 2 a 17 anos que têm diabetes, e muitos precisam estar na escola, devem estar na escola, e eles têm que medir isso quase que de hora em hora. Então, fica o dedo toda hora ali e a criança acaba se incomodando com isso. Não é uma coisa complicada. Já existe aparelhos hoje, né, sensores que implanta na pele e mede até por um smartphone, por um aparelho móvel, vai lá, mede quanto está esse equipamento, te dá relatório de até 90 dias, acompanha tudo isso. Eu acho que é uma coisa que geraria mais conforto para essas crianças, esses adolescentes, né, que já sofrem com o problema da diabetes, né, de ter várias restrições e de ter que ter acompanhamento médico. Vale aí a indicação para que o Executivo, a Secretaria da Saúde, avalie isso, né, e veja a importância, daqui a pouco se sensibilize para contemplar as crianças que sofrem com esse problema. Também, na semana passada, uma indicação sobre a estrada João Pedro Fernandes, lá na Vila Pires, para manutenção daquelas duas bombas lá, e a prefeitura até andou por lá, arrumou aquele pontilhão, né, ficou bem bom, ficou bem legal ali, mas as ruas das quais eu fiz o pedido ainda continuam em um estado bem complicado lá. Então, reforço para que seja dada uma olhada, seja dada uma patrulhada, feita a manutenção. Falando em patrola, falando em equipamento, eu estou muito preocupado com a questão dos nossos veículos, da frota da Secretaria de Obras. Tenho recebido inúmeras reclamações, denúncias, né? Me relataram na semana passada que as três patrolas estavam no pátio paradas, né, sem condição de uso. Não sei se isso tudo se é verdade mesmo, né? Não falei com o secretário, não falei com ninguém, mas eu tenho relatos, inúmeros relatos, né, de caminhões, de máquinas, de equipamentos que não podem trabalhar por falta de manutenção. Eu vejo nosso parque de máquinas hoje muito sucateado, deixando a desejar. Não sei se é problema de gestão, não sei se é problema financeiro, de não ter recurso para poder fazer essa manutenção. Mas a gente sabe quando vai ficando e fica no tempo, e quando vê não vale mais nada. Então, isso tem que ter um cuidado, tem que ter uma manutenção periódica. E eu já trabalhei lá, sei como é difícil. Tu arruma uma areta, hoje um dia quando vê está outra quebrada, tu arruma as duas, tem uma patrola quebrada, tem um caminhão. É assim, os equipamentos não são tão novos, mas a gente precisa ter um olhar para isso. Eu vejo com muita preocupação, até não sei se eu vou fazer um requerimento, pedindo um levantamento de todos os nossos dentes, todos a nossa frota, e pedindo um relato de cada um, de como está. Os vereadores daqui a pouco poderiam até se organizar em forma de uma comissão e fazer uma vistoria lá e ver como é que está cada veículo, ver o que está funcionando, o que não está. Mas eu sei que cada dia alguém vem e diz, olha, está assim, olha, isso aqui está assim, isso aqui não está funcionando. Desde que veio já não funcionou, porque caminhão está isso, está aquilo. Então, estou muito preocupado com isso. A Corsã, a gente fala aqui, ao ver depois eu vou fazer um projeto de lei, vamos mudar para a rua da Corsã, mudar o nome dela. Eles tomam conta, todo dia é trânsito fechado, é vazamento de água, só que a prefeitura pode notificar, pode multar, tem que começar para cima, se o povo não fechou o buraco, vai lá e multa. Chega, gente, tem que notificar
7: dinheiro para o arrecado, daqui a pouco tu vai lá e arruma uma, arruma o que eles não fazem. Eles devem ter, Alex, uma empresa de fora, que vai uma licitação, para tapar um buraco tem que ir com uma reta, andar duas horas com uma reta para arrumar o filho do carro. Enquanto a RGE, ali, Alex, muito bem colocado aí, por título, domina mais tecnicamente esse assunto, né? Essas melhorias que a gente foi atrás, que a gente brigou e os loteamentos foram contemplados. E para finalizar também, só uma parte também sobre a reunião que a gente teve no dia 15 com as monitoras e com o executivo, né? Eu saio extremamente frustrado por nós não chegar a nenhuma solução, apesar de ser marcado uma outra reunião, plano de trabalho, um grupo de trabalho para se tentar ver alguma coisa. Eu não imaginava que teria alguma solução muito que resolveria tudo, mas eu esperava um pouquinho mais que a administração pudesse ceder em alguma coisa, né? Para que a gente pudesse ter um encaminhamento disso e não ficar nesse aí, de qualquer momento voltar uma greve, né, e as crianças, os pais serem novamente penalizados por isso. Então, que o executivo tenha mais sensibilidade nisso, né, que se avalie durante esse estudo, durante esse grupo de trabalho aí, para tentar fazer com que isso evolua de forma concreta. Obrigado, presidente.
10: Obrigado, vereador. Posso conversar com o prefeito e com o secretário, combinar um dia para a gente, de repente, fazer o balancinho e falar na Secretaria de Obras.
11: Boa noite, presidente, colegas, redes sociais, pessoal aqui presente, todo mundo.

0: almocei lá com eles também. E muito almoço, muito bom. É, bem organizado. Tinha danças, crianças, tinha de tudo, bebidas. E bem tranquilo, né? Pessoal bem humilde. Uma localidade muito, muito humilde, que a gente se sente bem no meio deles. Também não posso deixar de comentar, né, eu digo nosso, né, o esporte, nosso grande esporte clube Guarani, que hoje é comandado pelo presidente, o Gringuinho, o Caniba. Em nome deles quero agradecer para todos os colegas, todos que trabalharam, que trabalham em prol também do Guarani, e também quero deixar também a minha menção, que eu já fui jogador também do Esporte Clube Guarani. Meu primeiro clube sempre foi o Altaneiro da Barra, em segundo lugar era o Guarani. E tive o prazer de jogar campeonato com o Esporte Clube Guarani, onde a gente sempre tem um grande, grande aprendizado, né? E 110 anos, olha, não é 110 dias, que tem o nosso clube Guarani, e ainda continua com essas pessoas, sempre tem que ter alguém segurando as pontas para ir levando, para não terminar o futebol. E tomara que isso não termine, né? Que continue os novos que vêm surgindo, que vem surgindo no clube, dão continuidade a esse trabalho tão bonito que todos estão levando e mantendo o clube Guarani. Parabéns, Guarani, pelos 110 anos. Também essa rua que nós tivemos, que vai ser pavimentada lá na São Martim, né, rua aí, veio uma verba, né, para o deputado Bongás. É, claro, seja de qualquer partido, seja bem-vindo, ajudando a comunidade, isso é muito importante, né, porque a comunidade lá também merece, né, é necessário e precisa de pavimentação, né, também tudo isso é tudo saúde e é bom para o seu bem-estar. A respeito da você estava comentando aí, né, Alex, aí da Jair, a verdura aí, o Deus tem razão também, né, quando começar a mudar essa gente aí, não adianta, isso aí nós estamos batendo já desde o ano passado, desde o início do ano passado, estamos continuando batendo e as coisas continuam. Cara, será que nós vereadores aqui, o executivo, né, tem que tomar decisão para vir para cima desses caras? Parece que estava uma guerra lá na Malvinas, um bombardeio, aquela rua que passa lá, é buraco para tudo quanto é lado, e outras ruas também, né? E parece que até agora estão levando numa rua, de mansinho. Eu acho que tem que começar a cacar e tocar em multa neles. Eu sou a favor, porque se não mexer no bolso deles, porque quando tu não paga a água, eles pegam e cortam a água, né? E para religar, eles cobram mais um tanto ainda. E eles fazem o que querem. Não, isso aí tem que começar a mudar. De qualquer modo, tem que começar a mudar, mas tem que tomar atitude.
1: Dá um minuto aí.
0: Por não?
1: Obrigado, vereador. Não, eu queria só 5 segundos. Queria dizer, né, que a população, a partir de semana que vem, dia 29, venha no nosso Parque Centenário, na festa da Bergamota, dia 29, início, e dizer para essas pessoas que frequentam o parque, no momento está fechado, né, o parque, mas está ficando muito lindo. Né? O nosso parque está ficando, sim, o parque mais lindo do Vale dos Sinos aqui. Olha, o pessoal está dedicado, está muito lindo, tudo organizado, muitas plantas, muitas flores. Então, parabenizar o Serginho e todos que estão trabalhando lá. A nossa avenida, todo mundo casa pintada, organizada. A rotatória também, né, o pessoal gostando.

0: negócios, senão a gente tem que começar a falar as coisas boas. O município está muito, agora, graças a Deus, muito bem organizado, muito caprichado. Eu queria, vereador Fernando, só queria falar, de repente não é essa legislatura. Eu hoje entrei na Oliveira Flores e saí do Campés, da Grosso. As cidades estão tudo boas. E um caminhãozinho estava, que me falaram, que estava com um probleminha, eu falei até com o funcionário há pouco, foram jogar feliz nos capés, o senhor sabe, porque tem que fazer orçamentos primeiro, né? Senão é chegar e comprar em prefeitura, às vezes demora, mas a patroa deve estar funcionando porque está tão boa. Eu fiz um modelo hoje, né? E também queria dizer, né, que nós temos carro, que precisa renovar a frota, né? Mas nós temos que buscar os deputados. Inclusive o deputado Rebeca está dando 300 mil para uma compra do caminhão. E agora o vereador Alex falou.
1: Vamos
0: também
1: falar em explicação pessoal, vereador.
0: Tá bom, presidente. Obrigado.
1: Lembrando aos vereadores que após o término do prazo para a declaração de imposto de renda, uma cópia da mesma deverá ser entregue na secretaria dessa casa, em atendimento à legislação vigente. Ordem do dia.
2: Pedido de urgência do senhor prefeito para discussão e votação do projeto de lei do Executivo Municipal que revoga a Lei Municipal nº 4.631, de 22 de novembro de 2023, que autoriza o Poder Executivo a conceder subsídio aos munícipes de residentes nos bairros Vila São Martim, Conceição e Areião, e sócios proprietários de microempresas ou empresas de pequeno porte sediadas nessas localidades, dentro do perímetro delimitado, que necessitem utilizar a praça de pedágio localizada no município de Portão, que, a partir da desativação desta, o pórtico de cobrança automático do pedágio na EES 122, quilômetro 4.46, para execução de suas atividades, PM 49/2026. Senhor presidente, nobres vereadores, através do anexo projeto de lei, pretende o Executivo revogar a Lei Municipal nº 4.631, de 22 de novembro de 2023, que autoriza o Poder Executivo a conceder subsídio aos munícipes residentes nos bairros Vila São Martim, Conceição e Areião, bem como aos sócios de microempresas ou empresas de pequeno porte sediadas nessa localidade, dentro do perímetro delimitado, que necessitem utilizar a praça de pedágio localizada no município de Portão e, após a desativação desta, o pórtico de cobrança automática de pedágios na EES 122, quilômetro 4.46, para execução de suas atividades. A revogação, ora pretendida, é motivada pelo ajuizamento da ação direta de inconstitucionalidade promovida pelo Ministério Público do Rio Grande do Sul, procedimento instalado após o recebimento de denúncia. Entretanto, ainda que não haja decisão definitiva acerca da matéria, o Executivo Municipal encaminha o presente projeto de lei a fim de obter autorização legislativa para a revogação da nova questão. Diante disso, solicito aos nobres vereadores que o referido projeto de lei seja votado nos termos propostos em regime de urgência, considerando o agendamento para o próximo dia 25, na sessão de julgamento da nova cuja revogação ora se pretende. Gabinete do Prefeito Municipal de São Sebastião do Caí, aos 19 dias do mês de maio de 2026, João Marcos Duarte Guará, Prefeito Municipal.
1: Está em discussão a urgência. Está em votação a urgência. Quem for favorável permanece sentado. Quem for contrário, se levante. A urgência foi aprovada. Está em discussão o projeto? Está em votação o projeto. Quem for favorável, permanece sentado. Quem for contrário, se levante.
2: Pedido de urgência do senhor prefeito para discussão e votação do projeto de lei do Executivo Municipal que altera a redação do artigo 3º da Lei Municipal nº 4.834, de 8 de outubro de 2025, que dispõe sobre a concessão de vale alimentação aos servidores municipais e da outras providências, PM 50/2026. Senhor presidente, novos vereadores, através do anexo projeto de lei, o Executivo solicita autorização desta Câmara para alterar o dispositivo da Lei Municipal nº 4.834, de 8 de outubro de 2025, que dispõe sobre a concessão de vale alimentação aos servidores municipais e da outras providências. A alteração agora pretendida busca majorar o valor do vale refeição de R$ 550 para R$ 572 mês, resultado obtido a partir da aplicação de percentual aproximado àquele empregado por ocasião da concessão da revisão geral anual, 4,26%, restando majorado em R$ 1 dia o valor do vale alimentação para os servidores que fazem jus à benesse. Diante disso, solicito aos nobres vereadores que o referido projeto de lei seja votado nos termos propostos em regime de urgência, considerando a necessidade de implantar, caso aprovada, a presente proposta de reajuste ainda na competência do mês de maio. Gabinete do prefeito municipal São Sebastião do Caí, aos 19 dias do mês de maio de 2026. João Marcos Duarte Guará, prefeito municipal.
1: Está em discussão urgência. Está em votação urgência. Quem for favorável, permaneça sentado. No contrário, se levante. A urgência foi aprovada pela unanimidade. Está em discussão o projeto. Está em votação o projeto. Quem for favorável, permaneça sentado. Quem for contrário, se levante. O projeto foi aprovado pela unanimidade.
2: Pedido de urgência do senhor prefeito para discussão e votação do projeto de lei do Executivo Municipal, que autoriza o Poder Executivo Municipal conceder subsídio aos munícipes residentes nos bairros Vila São Martim, Conceição e Areião e sócios proprietários de microempresas ou empresas de pequeno porte sediadas nessas localidades, dentro do perímetro delimitado, que necessitem utilizar o código de cobrança automática de pedágio instalado na ES-122, quilômetro 4.46, para execução de suas atividades diárias. PM-52-2026. Senhor presidente, nobres vereadores, através do anexo projeto de lei, o Poder Executivo Municipal solicita autorização desta Câmara para conceder subsídio aos munícipes residentes nos bairros Vila São Martim, Conceição e Areião, bem como aos sócios proprietários de microempresas ou empresas de pequeno porte sediadas nessas localidades, dentro do perímetro delimitado, que necessitem utilizar na execução de suas atividades diárias o código de cobrança automática de pedágio instalado no quilômetro 4.46 da ES-122. Neste contexto, a instalação do código de arrecadação de tarifa de pedágio junto ao piloto 4.46 da ES-122 implicou em verdadeira barreira eletrônica que separa as comunidades de Vila São Martim, Conceição e Areião das demais localidades deste município. Como é, se disso, a partir da implantação do código de arrecadação junto ao piloto 4.46 da ES-122, os moradores dos bairros Vila São Martim, Conceição e Areião passaram a ser impactados pela necessidade de pagamento de tarifa de pedágio para realizarem as mais elementares tarefas no dia a dia, tais como deslocamento para hospital, dentista, banco, supermercado, entre outras atividades essenciais. Desta forma, pretende o município, a partir da instituição do texto submetido à apreciação dessa Casa Legislativa, implementar mecanismo voltado à mitigação dos impactos econômicos gerados aos moradores dos bairros Vila São Martim, Conceição e Areião, em razão da instalação do código de cobrança no quilômetro 4.46. Consigna-se, por fim, que o presente projeto de lei não pretende discutir a legitimidade da cobrança de pedágio nas rodovias concedidas, ou tampouco instituir isenção do pagamento da tarifa, mas tão somente desonerar aqueles que são direta e desproporcionalmente impactados pela cobrança para a realização das atividades mais corriqueiras, mediante a execução direta de política pública socioeconômica. De Diante disso, solicito aos nobres vereadores que o referido projeto de lei seja votado nos termos propostos, regime de urgência, considerando a necessidade de implantação imediata do subsídio em caso de aprovação do presente. Gabinete do prefeito municipal de São Sebastião do Caí, aos 19 dias do mês de maio de 2026, João Marcos Duarte Guará, prefeito municipal.
1: Está em discussão a urgência. Está em votação a urgência. Quem for comparar, o permanecer sentado. Quem for contrário, se levante. A urgência foi aprovada por unanimidade. Está em discussão o projeto. Está em votação o projeto. Quem for comparar, o permanecer sentado. Quem for contrário, se levante. O projeto foi aprovado por unanimidade.
2: Pedido de urgência do senhor prefeito para discussão e votação do projeto de lei do Executivo Municipal, que abre um crédito especial no valor de R$3,40 da das providências em 53/2026. Senhor presidente, nobres vereadores, através do anexo projeto de lei, o Executivo solicita autorização desta Câmara para dele incorporar o orçamento de 2026. Crédito especial destinado à devolução de valores recebidos do Ministério do Desenvolvimento e Assistência Social. Cumpre apontar sobre o ponto que o valor a ser devolvido constitui-se em saldo de rendimento bancário gerado a partir de convênio celebrado durante a pandemia da Covid-19. Vale destacar que, para a importância, cuida de verba caipada, ou seja, sua aplicação pode ser realizada para um fim específico, no caso concreto, o enfrentamento dos efeitos sociais decorrentes da pandemia da Covid-19. Diante disso, solicito aos nobres vereadores que o referido projeto de lei seja adotado nos termos propostos em regime de urgência, considerando a recomendação de devolução imediata do saldo. Gabinete do prefeito municipal de São Sebastião do Caí, aos 19 dias do mês de maio de 2026, João Marcos Duarte Guará, prefeito municipal.
1: Está em discussão a urgência. Está em votação a urgência. Quem for favorável, permanece sentado. Quem for contrário, se levante. A urgência foi aprovada por unanimidade. Está em discussão o projeto. Está em votação o projeto. Quem for favorável, permanece sentado. Quem for contrário, se levante. O projeto foi aprovado por unanimidade. Explicações pessoais. Vereador Fernando. Vereador Serginho. Não quer terminar, Serginho, porque ele começou antes de interromper. Continua, Serginho.
3: Não, queria só terminar fazer um agradecimento, né? De todos os assuntos que nós comentamos aqui. E fazer esse agradecimento a. De todos que nós comentamos na sessão. Era isso aí, presidente.
1: Obrigado, vereador. Vereador Anastácio.
4: Só deixar registrado aí as três patrões, são três patrões que nós temos, em uma só que está acontecendo, né? E o que falta ali um chefe de oficina, a gente já vem debatendo um negócio sobre isso. E só que outra coisa que tem é que tem sempre que fazer três orçamentos ali, dá uma demora um pouco, né? Fazer as compras das pessoas, sempre ali o chefe de oficina mais capacitado para dar um andamento mais rápido nesses caminhões, nas patrolas, né? O Serginho acompanha, a gente acompanha junto ali. Mas é só uma organização nesse sentido. Mas já está bem, está melhorando bastante, presidente. Deve ser solucionado. Obrigado.
1: Vereador Jair.
5: Só queria fazer um complemento aí, Alex, de comentários da EGE. Eu não sei se vocês têm percebido que passa ali pela rótula nova, ali, que está sendo ali na Dona Bela, ali, né? Tem um pátio, que eu acho que o proprietário é o valor do ar. E esse pátio está lotado de transformadores ecológicos. A gente percebe que vão ser substituídos os antigos, aqueles a óleo, né, que são causam danos ao meio ambiente, e vão ser trocados por esses ecológicos. Então, dá para ter uma ideia da quantidade de transformadores que vão ser trocados e também colocados a mais na nossa.
1: serviço, não adianta. Então, cabe a nós aproveitar que a lua é eleitoral e ir lá solicitar. É fácil. Vamos atrás, vamos pedir reto, vamos pedir caçamba, vamos pedir caminhonete. É o momento que esse cara, eles querem mudar o nome dele para parada, eles querem voto. Então, vamos pedir. E a gente tem boas notícias aqui, o órgão comentou que está vindo uma reta nova. O Xerini também, a gente tem a promessa de uma reta nova. Temos um caminhão também que está prometido. Então é isso aí, nossa função é essa. Nossa função é essa, vamos atrás, vamos buscar recursos, trazer emenda para o município. Mas se o município não tira dinheiro do bolso, que é um dinheiro que não tem, na verdade. A gente sabe da dificuldade financeira. Então vamos lá, vamos aí marcar as bancas aí e pedir. Fazer o deputado trabalhar.
6: Pedro Elson. Corretamente, o vereador Alex. Mas eu queria só para relembrar os vereadores o que nós já ganhamos, vereador Serginho, da renovação da frota para São Sebastião do Caí. Saúde. Nós ganhamos do governo federal vários carros. Ganhamos um ônibus do governo federal. Ganhamos uma máquina hidráulica do governo estado. Na verdade, já ganhamos uma máquina hidráulica e uma patroa. Na verdade, no ano passado a gente ganhou uma patroa. Nós temos também a Defesa Civil, que ganhou o deputado, né? Matheus, né, que mandou para a Defesa Civil. Então, nós estamos, o prefeito está renovando muito a frota. O deputado Renegra está mandando uma emenda aí para comprar um caminhão, outros deputados também. Coisa que não fazia muito tempo na cidade, né, na nossa frota. Então está sendo renovado. Né? Eu já até falei com o vereador Fernandes, discordei, porque eu estou vendo várias. Nós não tínhamos uma máquina para agricultura hidráulica, né, meu vereador Fernandes? Hoje nós temos três Coplan, três máquinas hidráulicas. Né? Então nós avançamos com a maquinária, estamos avançando com a frota. Né? Então acho que é muito importante, né? É um ano eleitoral, né? E se avance mais. Onde é que tiver a necessidade de uma máquina ou de um caminhão, se pensa, a máquina da agricultura que nós temos é semi-nova, né? Na época, o vice-prefeito Gozar conseguiu essa máquina, que está aí hoje na agricultura. Então, eu acho que é poucas coisas que nós temos, na verdade, nas obras, né? Poucos caminhões para buscar recursos para melhorar e renovar mais a frota. Acho que não tem muito, porque as estradas estão boas, várias estradas, mas a máquina está trabalhando. E isso é natural, uma máquina ficar um dia sem trabalhar, é uma peça, demora para adquirir, às vezes, nas oficinas para trocar, né? Mas eu acho que avançamos muito e a cidade está muito boa e bem trocada para a administração. Obrigado, gente.
1: Obrigado, vereador. Passa para a gente subir para poder só manifestar um instante, quero. Nossa festa da Pedro Amado está chegando aí, né? A gente está vendo que a cidade está tomando uma cara diferente, né? As pessoas também têm que começar a comprar essa ideia, porque tudo que a gente conseguir atrair para a nossa cidade, talvez muitas coisas, muitos visitantes que venham, talvez decidam investir na nossa cidade, manter residência aqui, a cidade do Caí, uma cidade boa, uma cidade boa de morar, uma cidade segura. Certamente eletrônico, o menor ainda. Então, eu acho que a gente tem que só fazer campanha para tudo dar certo, rezar, pedir a Deus, né, me dê um tempo bom, né, para que tudo se realize da melhor maneira. Dou por encerrada a sessão e marco a próxima sessão para o dia 26 de maio, às 18 horas e 30 minutos. Dou por encerrada novamente. Todos com Deus, para suas casas, livres e soltos.

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1: 20 horas e 21 minutos.
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